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4: Eu sou Márcia Dias e juntos aqui na programação da sua Rádio Nacional, seguimos ouvindo Gal Costa, de Sérgio Brito, Epitáfio.

0: Você ouviu Coronel Antônio Bento, Chico Chico, de João do Vale e Luiz Vanderlei. Ouviu Mamãe Natureza, Rita Lee, Tutti Frutti, de Rita Lee.
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0: Tocando agora Lou Borges, dele Ronaldo Bastos, A Via Láctea.

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1: Você ouviu o Samba Thaís, Seu Jorge dele e Sérgio Pio. A Força que Nunca Seca, Chico César dele e Vanessa da Mata. 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Agora a gente ouve Espanhola com 14 Bis, a música de Flávio Venturini, Guarabira.

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2: Acreditar, música de Delcio Carvalho, Dona Ivone Lara com Casuarina e Delcio Carvalho.

Ouvimos Te Faça um Cafuné, Mariana Aidar, de Zezum. Ouvimos Alma, Zélia Duncan, de Arnaldo Antunes e Pepeu Gomes. 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A gente merece ser feliz. Agora tem Ivan Lins cantando música dele.

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2: 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Tocando agora Chico Buarque, dele Roberto Menescal, Bye Bye Brasil.

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Você ouviu Efêmera Tulipa Ruiz, de Tulipa Ruiz? Ouviu Banho de Folhas, Lué de Luna e Emily Lapa. 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Agora vamos tocar Fagner, de Cecília Meirelles e Fagner Canteiros.

0: Ouvimos Solidão Que Nada, Cazuza, de Cazuza, Jorge Israel e Nilo Romero. Feliz Maria Rita, de Dudu Falcão.
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0: Música brasileira em primeiro lugar. Vamos ouvir Skank, de Samuel Rosa, Nando Reis e Lô Borges, Dois Rios.
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6: Essa moça tá diferente, Roberta Sá, Chico Buarque de Holanda.

Ouvimos aí Magnólia, Jorge Benjó, de Jorge Benjó. Reza, Rita Lee, de Rita Lee, Roberto de Carvalho. 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Você ouve agora Disfarça e Vem, Marcos Valle, de Marcos Valle e Ronaldo Bastos.

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4: Rádio Nacional, tocando para você agora Martinália, de Noel Rosa e Vadico, Feitiço da Vila.

0: Ouvimos a Anunciação, Alceu Valença, a música dele, Bandeira, Adriana Maciel, de Zé Cabaleiro.
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0: Não vai embora, hora de ouvir Marisa Monte, dela e Arnaldo Antunes.

Você ouviu Bicho de Sete Cabeças, Ney Matogrosso, Zé Ramalho, Geraldo Azevedo e Renato Rocha. Apenas um rapaz latino-americano, Belchior. Música brasileira em primeiro lugar, abre a porta Flávia Bittencourt, de Dominguinhos e Gilberto Gil.

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18: Agora a gente toca pra você Nação Zumbi com Um Sonho, a música de Jorge do Peixe, Dengue, Lúcio Maia e Pupilo.

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0: Você ouviu Carta de Amor, Maria Bethânia, de Paulo César Pinheiro. Ouviu Querem Meu Sangue, Cidade Negra, de Jim Cliff, a versão de Nando Reis.
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0: Tocando pra você agora Dandaras, de Ivan Lins, com Simone e Ivan Lins.

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1: Seguindo com a programação musical da Rádio Nacional, Thaíde Javan, as autoria do próprio

Marina Lima, de Marina e Antônio Cícero Fulgaz, Criolo, Criolo, Bogotá. 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Marco Ribas, Aurora da Revolução.

Alceu Valença, de Alceu Valença e Zé Ramalho, Coração Bobo. Arlindo Cruz, Maurição, Fred Camacho, autores da música O Que É o Amor. E quem canta, Arlindo Cruz. Agora, Mariana Aidar, de João Nogueira e Paulo César Pinheiro, Minha Missão.

0: A música Quem Sabe Isso Quer Dizer Amor, com Lô Borges. Mariana Aidardi, João Nogueira e Paulo César Pinheiro, Minha Missão.
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0: Você ligado na Rádio Nacional, curte comigo agora Beth Carvalho e Golden Boys, Andança.

Jorge Benjor, Norma Jean de Jorge Benjor e Adriana Calcanhoto, mais um bolero de Péricles Cavalcante. Criolo, lá vem você, a música do Criolo.

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1: É a vez agora de Erasmo Carlos, de Gilberto Gil, Índigo Blue.

Clube do Balanço, de Jorge Benjó, Paz e Arroz. Zé Cabaleiro, de Zé Cabaleiro, Lenha. Renato Piau e Luiz Melodia, de Melodia, Fadas.

0: Milton Nascimento e Beto Guedes de Milton Bastos, Fecega, Faca Amolada. Aline Calisto de Rodrigo Maranhão e Mauro Reza, Reza Forte.
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0: Rádio Nacional e Baby do Brasil, um auê com você.

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Nando Reis, O Segundo Sol, de Nando Reis. Chico Buarque, Bye Bye Brasil, de Chico e Menescal. 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Você ligado na Rádio Nacional, curte Adriana Maciel, de Chico Buarque de Holanda, a televisão.

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1: 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Maria Rita, A Festa. Autoria de Milton Nascimento.

Gonzaguinha de Gonzaguinha, Lindo Lago do Amor. E Seu Jorge de Seu Jorge Moura e Pretinho da Serra, tem também a autoria aí de Roger, Dois Beijinhos. 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Belchior, apenas um rapaz latino-americano do próprio Belchior.

0: Afonsinho de Loborges, Márcio Borges e Fernando Brandt para Lennon e McCartney. Secos e Molhados de João Ricardo e Paulo Mendonça. Sangue Latino.
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0: Paulinho Mosca. Tudo o que acontece de ruim é para melhorar. De Mu e Paulinho Mosca.

0: Cidade Negra, pensamento de Ras Bernardo, da gama Binilazão. E Olhos Coloridos, com Sandra de Sá, autoria de Macau.
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0: Dê um rolê com Novos Baianos, de Galvão e Moraes Moreira.

0: aqui, Rádio Nacional. Você curtiu com Boca Livre, Diana, também Raul Seixas, Cowboy Fora da Lei, de Raul Seixas e Paulo Coelho.
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0: Celso Fonseca e Sandra Sá. Polaroides de Fonseca e Bastos.

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1: 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Leila Pinheiro, de Marcos Valle e Jorge Vercillo, pela Ciclovia.

0: Céu, Rainha, música de Céu. E Nação Zumbi, de Gilberto Gil. Refazenda.
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0: É a vez agora de Cazuza, faz parte do meu show, de Cazuza e Renato Ladeira.

0: Edinardo, artigo 26, Edinardo. Roberta Sá, de Lula Queiroga, Pavilhão de Espelho.
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0: Marina Lima, criança de Marina Lima.

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1: Ninguém faz ideia, com Lenine, a música dele, Ivan Santos. Vinícius Cantuária, de Vinícius Cantuária, na canção. 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Luiz Melodia. Só. Autoria de Melodia e Perinho Santana.

0: Geraldo Azevedo, de Azevedo e Renato Rocha, Dia Branco e Roupa Nova, de Otávio Burnier e Máriozinho Rocha, Clarear.
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0: Djavan, Vesúvio.

0: Valeu, Madrinha, mais uma vez. Bonito,
1: Zé. Bete Carvalho, Zeca Bagodinho, de Arlindo Cruz, ainda é tempo de ser feliz. E Djavan do Djavan, Vesúvio. Maria Gadu, de Maria Gadu, Linda Rosa.

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1: 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Rita Lee e Tutti Frutti, Mamãe Natureza.

0: Caetano Veloso, Beleza Pura, de Caetano, Rita Benedito, de Erasmo de Bel, Filhos da Precisão.
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0: Zé Ramalho, Chão de Giz.

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0: Nem Mato Grosso, Mulher Sem Razão, de Cazuza, Bebel Gilberto e Dé Palmeira. Cláudio Zoli, de Hildon, Na Sombra de uma Árvore.
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0: Sérgio Sampaio, Viajei de Trem, a música dele.

Saltamonte, Balança Pema, de Jorge Benjor. Jorge Benjor, dele mesmo, Santa Clara, clareou. 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Gilberto Gil, Marina.

0: Zé Cabaleiro, Alma Nova, de Zé Cabaleiro, Fernanda Abreu, Gal Costa e Silveira, de Júnior Barreto, Santana.
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0: Elis Regina, Aprendendo a Jogar, de Guilherme Arantes.

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8: Olá, ouvinte nacional, muito bom dia. A partir de agora você ouve o melhor da música brasileira aqui na Nacional. Eu começo trazendo para você Elis Regina, de Guilherme Arantes, Aprendendo a Jogar.

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Tivemos aí Marcelo Genesi e Laura Lavieri em Felicidade, de Marcelo Genesi e Chico César. Antes, Wilson Simonal, de Carlos Imperial, Nem Vem Que Não Tem. Vamos ouvir agora Maria Gadu, de Caetano Veloso, Oração ao Tempo.

Ouvimos Belchior dele mesmo, Como Nossos Pais. Antes, Jorge Benjor. De Jorge Benjor, Salve Simpatia. Eu apresento agora para você na Nacional Boca Livre.

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5: Muito bem, estamos de volta na Nacional com o melhor da música brasileira. Você confere comigo, ouvindo agora Djavan, dele mesmo, Samurai.

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1: Você ouviu João Bosco, de João Bosco Aldir Blanc, Escadas da Penha. Lu Borges, de Beto Guedes e Fernando Brant, Feira Moderna.
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1: Eu apresento agora para você Caetano Veloso, dele mesmo, Você é Linda. Música.

Ouvimos Vanessa da Mata, dela mesma, Não Me Deixe Só. Antes, Simone Gonzaguinha, de Gonzaguinha, Diga Lá Coração. 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A Nacional recebe agora Nando Reis, dele mesmo, Me Diga.

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9: Vamos ouvir agora Beto Guedes.

0: Duda Beat.
1: Obrigada.
2: Tivemos aí Thiago York e Duda Beat, de Thiago York e Tangerina. Antes, Aline Calisto, de Afonsinho, Enfeitiçado. E abrindo o bloco, Beto Guedes, dele Ronaldo Bastos, Lumiar. Eu trago agora para você, na Nacional, Ednardo, dele mesmo, Longarinas.

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1: Muito bem, estamos de volta na Nacional com o melhor da música brasileira. Você ouve agora Sandra de Sá, de Macau, Olhos Coloridos.

0: Elas. Antes Skank.
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0: Eu apresento agora para você Zé Cabaleiro, dele mesmo, Telegrama.
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0: Ouvimos Pedro Miranda de Rubinho Jacobina, Meilton. Casuarina e Délcio Carvalho juntos em Acreditar, de Délcio Carvalho e Dona Ivone Lara. Abrindo o bloco, Milton Nascimento, de Márcio Borges e Tunai, Raras Maneiras.
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0: Eu trago agora para você na Nacional Adriana Calcanhoto.

Ouvimos Geraldo Azevedo, de Geraldo e Fausto Nilo, Chorando e Cantando. Antes, Belchior, dele mesmo, Medo de Avião. Abrindo o bloco, Adriana Calcanhoto, de Adriana e Antônio Cícero, Inverno. 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A Nacional recebe Tereza Cristina e Grupo Semente em Fim de Romance, de Argemiro e Tereza Cristina.

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1: Olá, você está na Nacional com o melhor da música brasileira. Você confere comigo ouvindo agora Cássia Eller de Chico Buarque de Holanda, Partido Alto.

0: Tivemos ainda em Mato Grosso, Didé Palmeiras, Cazuza e Bebel Gilberto, Mulher Sem Razão. Antes, Renato Braz e Fred Martins. De Fred Martins e Marcelo Diniz, Por um Fio.
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0: Eu apresento agora para você na Nacional Moraes Moreira. Dele, Fred Góes, Sintonia.

Você ouviu Tiago York de Duda Rodrigues e Tiago York, Saudade Boa. Antes, Saguarabira e Venturini de Luiz Carlos Sá e Sérgio Magrão, Caçador de Mim.

0: do espaço.
1: Luiz Melodia, obrigada.
0: Obrigado.

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3: Estamos de volta na Nacional com o melhor da música brasileira, ouvindo agora Marisa Monte.

0: Você ouviu Tim Maia, dele mesmo, Não Quero Dinheiro. Antes, Walter Franco. De Walter Franco e Cid Franco, Vela Aberta. A primeira, Marisa Monte. De Jorge Benjor, Balança Pena.
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0: Vamos ouvir agora os Tribalistas, de Arnaldo Antunes, Carlinhos Brau e Marisa Monte, Velha Infância.

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1: Olá, ouvinte da Rádio Nacional, muito obrigada pela sua companhia com a gente aqui na nossa programação. Eu sou Márcia Dias e vamos juntos trazendo música que você gosta de ouvir. É música brasileira em primeiro lugar, tocando para você Tati Bitati, Rita Lee, de Rita Lee e Roberto de Carvalho.

Ouvimos Eterna Busca, Seu Jorge, de Seu Jorge Gabriel Moura. Ela é Minha Cara, Martinália, de Celso Fonseca e Ronaldo Bastos. 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Agora a gente ouve Marina Lima. Na sequência tem Celso Fonseca e Sandra Sá. E fechando o bloco, de...

0: Você ouviu Tanta Saudade, Djavan dele e Chico Buarque. Ouviu Polaroid, Celso Fonseca e Sandra de Sá, de Celso Fonseca e Ronaldo Bastos. E Virgem, Marina Lima, de Marina Lima e Antônio Cícero.
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0: Agora a gente toca Clara Nunes, Conto de Areia.

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0: Você ouviu Beira d'Água, Marco Ribas, de Marco Ribas e Erasmo Carlos. Lucro, Baiana System, de Russo Passapusso e Mincio Garramoni. E Estado de Poesia, Chico César, música dele.
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0: E aqui é o Marcia Dias, sigo com você na programação da sua Rádio Nacional. Muito obrigada pela sua companhia com a gente. Vamos ouvir Gilberto Gil? A gente precisa ver o luar, música dele.

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1: Agora em Brasília são 10 horas da manhã. Bom dia, eu sou Márcia Dias. Este é o Nacional Notícias com o destaque do momento. Estudo realizado por um pesquisador brasileiro identifica planetas fora do sistema solar que podem abrigar vida. Quem traz os detalhes é Gabriel Brum.
2: Um pesquisador brasileiro encontrou 8 planetas fora do sistema solar que podem abrigar vida. O levantamento foi feito pelo cientista Fábio Calabrio, sob orientação do professor Marcelo Borges Fernandes, do Observatório Nacional. Fábio analisou os dados de 6 mil exoplanetas, aqueles que estão fora do sistema solar, registrados pela NASA, a Agência Espacial dos Estados Unidos. Ele identificou

0: os mais parecidos com a Terra, a partir de características como raio, densidade, formação da atmosfera, pressão e temperatura, e que também devem estar a uma distância adequada da estrela em que orbitam.
1: Com esses planetas divididos em rochosos, pequenos e grandes, eu encontro quantos deles estão na zona de habitabilidade, que é uma zona que possibilita água líquida porque não é nem tão quente, mais próximo da estrela, e nem tão frio para longe da estrela. Então é a zona perfeita, né?
0: Dos 8 exoplanetas, o mais parecido com a Terra é chamado de GJ-1002b, que está a 16 anos-luz daqui. Isso quer dizer que a luz leva 16 anos para fazer o trajeto entre os dois planetas. Segundo o Observatório Nacional, ele tem 98% de similaridade com o nosso planeta. A pesquisa foi apresentada no Astrobion, evento organizado pelo Observatório Nacional no Rio de Janeiro. De acordo com Fábio Calabro, o trabalho pode servir como parâmetro para futuras observações de planetas, para manter os olhos sobre aqueles que podem ter mais informações. Com colaboração de Vitor Abdala, da Agência Brasil, da Rádio Nacional em Brasília, Gabriel Brum.
2: Esse foi o Nacional Notícias, próximas edição ao meio-dia.
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0: Cavalheiros e cavalheiras, estamos os três, muito boa tarde. 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
4: 10h04, seguimos juntos na programação. Eu, Márcia Dias, comigo, Tiago Coelho. E agora, os Novos Baianos, Brasil Pandeiro.

0: Você ouviu Amor de Índio, Flávio Venturini, de Beto Guedes e Ronaldo Bastos. Sonífera Ilha Titãs, de Branco Melo, Marcelo Fromer, Tono Bilotto, Ciro Pessoa e Barmaque. E Barato Total, Gal Costa, sucesso de Gilberto Gil.
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0: Agora na sequência, Paulinho Mosca.

0: Nem pensar, Ana Rato, de Bruna Caran e Duda Beck, De Frente para o Crime, e João Bosco dele e Aldir Blanc, A Idade do Céu, Paulinho Mosca, de Jorge Drexler e Paulinho Mosca.
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0: Fechando nossa meia hora com Cláudio Zola e Amar Amanhecer.

0: Gente feliz, Vanessa da Mata, Baiana System, de Vanessa da Mata, Maurício Pacheco e Russo Passapusso. Ouvimos Hélia Duncan Flores, de Fred Martins e Marcelo Diniz. Gente, Caetano Veloso.
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0: 10h42, Adriana Calcanhoto.

0: Giração Alceu Valença, a música dele. Alô, alô, Marciano, Elis Regina, de Rita Lee, Roberto de Carvalho. E Mais Feliz com Adriana Calcanhoto, música de De Palmeira, Cazuza, Bebel Gilberto.
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0: Dez horas e 53 minutos. Segura Nega, Clube do Balanço.

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0: Aí, Carla Sabade, Gordurinha, Almira Castilho, Chiclete com Banana. Fernanda Abreu, Herbert Viana, de Herbert Viana, Um Amor, Um Lugar. E Vanessa da Mata Della e Cassim, Pirraça.
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0: 11 horas, 8 minutos. Milton Nascimento, Ânima.

0: Aí você ouviu o Dalto dele, Cláudio Rabelo, muito estranho. Antes, Lucas Santana dele, Cira, Regina e Nana. Milton Nascimento dele, Zé Renato, Ânima.
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0: 11h20, Maíra Freitas Mambembe.

0: Alô, Gitieta, Pedro Luiz e a Parede, de Caetano Veloso. Te ver, Skank, de Chico Amaral e Samuel Rosa. Engenho de Dentro, Jorge Benjor.
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0: 11 horas, 40 minutos, Fagner.

0: Ouvimos Sonho Real, Lu Borges, dele, Ronaldo Bastos. Pelas tabelas, Chico Buarque, dele e Dona da Minha Cabeça, Fagner, Geraldo Azevedo e Fausto Nilo.
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0: 11 horas e 52, Simone, tô voltando.

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1: Agora em Brasília, meio-dia. Olá, eu sou Márcia Dias, este é o Nacional Notícias, com o destaque do momento. Atenção quem vai fazer o Enem no final deste ano. A cartilha de redação já está disponível para os candidatos. Tatiana Alves tem os detalhes.
2: A cartilha do participante com orientações para a prova de redação já pode ser acessada no portal do INEP. E neste ano, a publicação ganhou versões adaptadas para pessoas com dislexia, transtorno do espectro autista, além de participantes surdos ou com deficiência auditiva. O conteúdo apresenta a matriz de referência da redação e detalha as 5 competências avaliadas pelos corretores. A cartilha também traz exemplos de textos que alcançaram notas altas em edições anteriores do Enem. O INEP alerta que situações como fugir ao tema, escrever um texto com até 7 linhas, desrespeitar a estrutura exigida ou inserir conteúdo sem relação com a proposta podem resultar em nota zero. As provas do Enem 2026 serão aplicadas nos dias 8 e 15 de novembro. A cartilha completa pode ser baixada no portal do INEP. Da Rádio Nacional, no Rio de Janeiro, Tatiana Alves.
1: Agora meio-dia e um, Nacional Notícias, próxima edição, à 1 da tarde.
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1: Agora meio-dia e 4 minutos, seguimos juntos aqui na programação da sua Rádio Nacional, mandando nosso abraço carinhoso para as nossas rádios parceiras, a turma que está na sintonia e está retransmitindo o nosso conteúdo. Vamos com o Barão Vermelho, amor, meu grande amor.

0: Boca Livre, diz Renato Bicicleta, seu Jorge dele, Carolina, e é do Lobo de Dorival Caymmi, a lenda do Abaeté.
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0: Barato total, Zizi Posse.

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13: Agora, meio-dia 34, Flor de Maracujá, Gal Costa.

0: Geraldo Azevedo dele, Falso Nilo, dona da minha cabeça. Amanda Magalhães dela, Amor te dá. E Gal Costa de João Donato, Lizia Zênio, Flor de Maracujá.
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0: Música brasileira em primeiro lugar. Maria Bethânia.

0: Ney Mato Grosso, Chico Buarque de Holanda, Construção, Maria Gadu Della, Altar Particular, Maria Bethânia de Paulo César Pinheiro, Encanteria.
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0: Fechando nossa hora com Alcione, Um Ser de Luz.

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1: Agora 2 horas em Brasília. Este é o Nacional Notícias com o destaque do momento. O Tribunal Regional Eleitoral de Alagoas promove hoje uma ação especial de treinamento para eleitores e eleitoras, em especial idosos, na Orla de Maceió. As informações agora com Madison Euler, ao vivo. Boa tarde para você, Madison.
2: Olá, uma boa tarde para você e para os ouvintes da Nacional. Olha, em Maceió, o chamado rolê com a Pilili, os servidores do TRE alagoanos, acompanhados da mascote das eleições, a Pilili, estão percorrendo vários pontos da capital alagoana, promovendo aí essas ações de treinamento para eleitoras e eleitoras. E neste domingo, o local escolhido é a Orla de Maceió, na rua fechada, na Ponta Verde, uma praia da Orla, com foco no público idoso. As eleitoras e os eleitores, eles estão utilizando a urna eletrônica para simular o momento da votação e conhecer melhor esse passo a passo para o dia da eleição. Os servidores do tribunal também estão disponíveis, tirando dúvidas e prestando orientações sobre o processo eleitoral, além de distribuir as chamadas colinhas eleitorais, que podem ser preenchidas com os números das candidaturas escolhidas pelo eleitor e levadas para a cabine de votação no dia da eleição. Essa iniciativa, ela quer facilitar o momento do voto e ajudar para uma votação mais tranquila e ágil, já que no pleito do próximo dia 4 de outubro vão ser 6 escolhas aí na sequência de deputado federal, deputado estadual ou distrital, senador primeira vaga, senador segunda vaga, governador e presidente da República. Lembrando que no Instagram do Tribunal Regional de Alagoas é possível saber onde o rolê com a Pilili vai circular nos próximos dias. Volto com vocês no estúdio.
1: Obrigada, Madison. Agora 1 da tarde, 2 minutos. Esse foi o Nacional Notícias. Próxima edição às 2.
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3: E quatro, Beto Guedes, Milton Nascimento, Nada Será Como Antes.

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Aí você ouviu Leãozinho, Roberta Campos, música de Caetano Veloso, para dizer adeus Titãs de Nando Reis e Tony Bellotto, e Petúnia Resida, Simone Zélia Duncan, de Gonzaguinha. Agora 1h49, seguimos com Lucas Santana, Partículas de Amor. Na sequência, tem Dulce Quintal para os que estão em casa.

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1: Agora são 14h em Brasília. Boa tarde, eu sou Osama El Ghauri e este é o Nacional Notícias com o destaque do momento. Flávia Saraiva e Rebeca Andrade garantiram uma dobradinha brasileira na trave na etapa da Hungria da Copa do Mundo de Ginástica Artística. Flávia conquistou o ouro pela apresentação. Essa foi a segunda medalha dourada da ginasta na competição. No sábado, ela já havia vencido a final das barras assimétricas. Já a Rebeca Andrade ficou com a prata na trave. O Brasil também conquistou 2 medalhas na final do solo. Flávia Saraiva ficou com a prata. Ela perdeu o ouro no desempate com a norte-americana Dulce Keylor. E Lohane Oliveira completou o pódio com bronze. A etapa da Hungria é a penúltima na Copa do Mundo de Ginástica Artística 2026. E na próxima semana, a etapa de Paris encerra o circuito. Depois, as atenções aí, elas se voltam para o Campeonato Mundial de Ginástica Artística de 2026, que será disputado entre 17 e 25 de outubro na Holanda. Esse foi o Nacional Notícias. Próxima edição, às 15h.
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11: Olá, ouvinte nacional, seja muito bem-vindo, muito bem-vinda, você que sintonizou o seu rádio agora na Nacional, Brasília, São Paulo, Recife, Rio de Janeiro e São Luís do Maranhão. Muito obrigado pela sua companhia. Eu sou Milton Rocha e trago para você uma seleção musical muito especial com o melhor da música brasileira. Você confere comigo ouvindo agora Gilberto Gil, Aquele Abraço.
12: Este samba vai pra Dorival Caymmi, João Gilberto e Caetano Veloso. Vamos lá.

Ouvimos Matinália de Noel Rosa e Vadico, Feitiço da Vila. João Bosco de Chico Buarque de Holanda, Brejo da Cruz. 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Eu trago agora para você na Nacional Tulipa Ruiz dela mesma.

Ouvimos Céu de Céu, Rainha. Alice Caymmi, dela mesma, Sentimentos. Eu apresento para você na Nacional Nilce Carvalho, de Monsueto Menezes, e João Vieira Filho, Lamento da Lavadeira.

0: tá aí, gente?
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7: A Nacional recebe agora Valéria Oliveira de Lenine, já que sou brasileiro.

0: Ouvimos Rita Benedito, de Jorge Benjor, Santa Clara, Clareou.
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0: Eu apresento agora para você Nando Reis.

Você ouviu Milton Nascimento, dele mesmo, Planeta Blue. Cazuza, de Cazuza e Renato Ladeira, faz parte do meu show. E abrindo o bloco, Nando Reis, dele mesmo, Annie. Eu apresento agora para você na Nacional Flávio Venturini, Dilo Borges, Márcio Borges e Fernando Brant, para Lennon e McCartney.

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1: Agora são 3 horas em Brasília. Boa tarde, eu sou o Samuel Gauri. Este é o Nacional Notícias com os destaques do momento. O ministro do Supremo Tribunal Federal, Flávio Dino, deu prazo de 90 dias para que o governo federal revise as regras da Comissão de Valores Imobiliários após falhas em caso do Banco Master. A gente fala agora com Madison Euler, que tem os detalhes ao vivo para a gente. Boa tarde, Madison.
2: Eu chamo uma boa tarde para você e para os ouvintes. A Comissão de Valores Mobiliários é o órgão que regula, fiscaliza e desenvolve o mercado de capitais no país. E a decisão deste domingo do ministro Flávio Dino faz parte da ação na qual o ministro já determinou que a União elabore um plano emergencial para reestruturar o trabalho de fiscalização da Comissão de Valores Mobiliários, que é vinculada ao Ministério da Fazenda. Esse trabalho, que deverá ser conduzido pela pasta em conjunto com o Banco Central e o COAF, o Conselho de Controle de Atividades Financeiras, nesses próximos 90 dias. O ministro do Supremo cita ainda falhas apontadas pela Transparência Internacional, que enviou ao STF informações que mostram fragilidades nos controles internos da Comissão de Valores Mobiliários e que podem comprometer, inclusive, a independência funcional do órgão. Dino disse que há indícios do arquivamento de denúncias sem a realização de diligências mínimas e citou esse caso encaminhado em 2022, que antecipava com um elevado grau de detalhamento, segundo o ministro, as irregularidades encontradas posteriormente no Banco Master. De acordo com Flávio Dino, a resolução aprovada em 2022 pela CVM permitiu a formação de estruturas de investimento em múltiplas camadas, sem limitação de teto, que é uma modalidade onde ocorre quando o fundo de investimento investe em outro fundo. Volto com você, Osama.
1: Tá certo, obrigado, Madison. Esse foi o Nacional Notícias. Boa tarde.
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1: Bom demais ter você aqui com a gente na Rádio Nacional. Vamos ouvir banda Black Rio e Elza Soares, Isabela, de William Magalhães e Bernardo Lima.

Célia Duncan, dela e Christian Noyens, A Diferença. Luciana Mello, de Valmir Borges, Joia Rara. E agora, Afonsinho e Verônica Ferriani, astronauta Jasmin de Afonsinho.

Tulipa Ruiz e João Donato Tafetá, de Tulipa e Gustavo Ruiz. Mariana Aidar e Chico César, o futuro já sabia, de Barro e Ed Staudinger.

do torcedor do Brasil. Papai chegou e o couro vai comer hoje às 16h, na zona leste de São Paulo, Itaquera. O Itaquerão vai balançar com duas camisas pesadas do futebol brasileiro. Às 16h, a bola rolando, e a Nacional transmitindo para você pela 28ª rodada do Brasileirão. É dia de Corinthians e Fluminense na Neoquímica Arena. Vamos estar juntos para você, trazendo todos os destaques e mais um jogaço no microfonaço no Brasil. De olho no que vai acontecer hoje na rodada. Palmeiras já empatou de manhã. Flamengo pode abrir 3 pontos de diferença hoje às 18h30, se vencer no Maracanã. Enfim, o Campeonato Brasileiro vai ganhando um outro formato em relação àquele que estava sendo previsto, estava sendo planejado. O Palmeiras, que esteve a 11 pontos à frente do Flamengo, pode estar 3 atrás agora, em coisa de 5, 6 rodadas aí, para você ver como é o futebol e essa fórmula fantástica de 3 pontos que acabam mexendo com a tabela. Lá na Gomes Freire, 474, na Lapa, onde bate o coração da Nacional Rio. A categoria do Rui Franklin no controle geral. Ele pilota a máquina para todo o Brasil. Aí tem que ter categoria no cockpit, parceiro. Acelerando as emoções para todo o território brasileiro. O mago dos efeitos sonoros, o nosso Rafael Espíndola, o grande rubro-negro Espíndola, vai comandar as emoções, vai pilotar a nave de 90 anos para todo o território brasileiro. Em Brasília, Paulo Meireles, o Boró, com José Alves e o Carlinhos Moraes, com a produção daquela cabecinha pensante do Luiz Ferreira. Está tudo pronto, torcedor do Brasil. Não há distância que nos separe. 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Prepare o seu coração, que vem emoção por aí, porque juntos somos mais fortes. Vem aí o show de bola nacional, galera.

0: 12:34 minutos em São Paulo, 68% umidade relativa no ar, 23 graus de temperatura em Itaquera, na Zona Leste. Vamos começar a mexer com os donos da notícia. Vem aí, os caras que dominam o microfone e trazem na ponta dos dedos as emoções das notícias do futebol. Eu vou abrir o vestiário do Corinthians, que nesse momento faz seu trabalho de aquecimento no gramado do da Neoquímica Arena. Está chegando mais um cracaço do nosso timaço.
1: Salve o Corinthians, Rafael Monteiro.
0: Fala, Rafinha, boa tarde.
2: Boa tarde, grande abraço, Andrezão, grande abraço aos amigos ligados. No show de bola nacional, o Corinthians vem de 5 derrotas consecutivas no Campeonato Brasileiro e eliminação na Copa Libertadores da América. O time paulista precisa vencer para se distanciar da zona de rebaixamento. No momento, o time paulista está a 3 pontos do Grêmio, primeiro clube da zona de rebaixamento. Sobre o time que começa jogando, o técnico Fernando Diniz começa com Memphis Depay, que perdeu o pênalti decisivo na Libertadores.
0: Beleza pura! Eu vou direto para o lado tricolor do Flusão. Os destaques do Flusão aí, Rafa.
1: Sou tricolor de coração.
2: Já o Fluminense, Andrezão, chega à Neoquímica Arena após classificar para as semifinais da Copa Libertadores da América. Em caso de vitória logo mais, fora de casa, o tricolor salta da quinta para a terceira colocação do Campeonato Brasileiro. Sobre a equipe titular, Serna, Canobi e Hulk formam um trio de ataque.
0: Ele vai refrescar o meu gogó durante 90 minutos de bola rolando. É inteligência no seu rádio, análise avalizada, aquela categoriazinha básica. Ele também dá o showzinho dele particular na Rádio do Brasil. Eu anuncio o comentarista que não esconde o jogo.
1: Mário Silva.
0: Tudo bem, Mário? Boa tarde.
3: Tudo bem, um abraço para você, André. Um abraço para todos ligados e ligadas no show de bola nacional. Olha só, é um jogo que envolve o quinto colocado, que é o Fluminense, né, com 45 pontos, e o Corinthians, que não ganha 5 jogos, que é o 14º colocado, namorando a zona do rebaixamento, até porque o Bragantino, o Mirassol venceu, e o Vasco não só venceu, como deu show, venceu também, então se aproximaram. Como o Grêmio empatou com o Palmeiras, o jogo é importante, principalmente para o Corinthians, que joga em casa depois de ter saído da Libertadores com o Depay perdendo o pênalti. E já colocaram, eu vi um dirigente do Corinthians dizer, que o Fernando Diniz está garantido, está prestigiado. Quando falam isso, meu amigo, é porque a giripoca vai piar. É bom providenciar vencer, vai com a força máxima do momento, Fluminense também, lembrando que o Fluminense está classificado para a semifinal da Libertadores, botou din-din no cofre, ao contrário aconteceu com o Corinthians, que seria o adversário do Flamengo. O jogo tem favorito? Tem, pela campanha, se você olhar para um para o outro, o favorito é o Fluminense, mas o jogo é na casa do Timão, meu.
0: Legal, Mário Silva comentando e analisando para você. Vai comentar comigo aqui no microfone do Brasil. Agora é hora do Plantão Nacional de Esporte.
1: Rafael Monteiro.
2: 28ª rodada do Campeonato Brasileiro. Daqui a pouquinho, às 4 horas da tarde no Barradão, teremos Vitória e Cruzeiro. Logo mais, o líder do Campeonato Brasileiro, o Flamengo, enfrenta o Bragantino. Como você já adiantou, o Flamengo pode aí aumentar a vantagem em relação ao vice-líder Palmeiras. O jogo começa no Maracanã às 18h30 contra o Bragantino. E fechando a rodada, a 29ª rodada do Brasileirão, na Arena da Baixada teremos às 19h30 Atlético Paranaense e Bahia. Jogos já finalizados pela 28ª, repito, 28ª rodada do Brasileirão. O Atlético Mineiro empatou pelo placar de 1-1 com a Chapecoense na Arena MRV. No Maião, o Mirassol

0: Tabela do Campeonato Brasileiro, o Flamengo lidera com 57 pontos. O Palmeiras vem na sequência, na segunda posição com a mesma pontuação, 57 pontos. O Atlético Paranaense é o terceiro colocado com 46. Na quarta posição, o Bahia com 46. O Fluminense é o quinto com 45. O Cruzeiro é o sexto com 42. O Atlético Mineiro vem na sétima posição, 40 pontos. Oitavo colocado, Santos, com 38. Nono colocado, Coritiba, com 38. Bragantino, décima posição, 36 pontos. Décimo primeiro colocado é o São Paulo, com 36. O Botafogo aparece na sequência, com 35 pontos na 12ª posição. O Vitória é o 13º, tem 33 pontos. 14º, Corinthians, 32. 15º, Mirassol, 32. 16º, Vasco, com 31. Abrindo a zona de rebaixamento, o 17º colocado é o Grêmio, com 29 pontos. O Internacional tem 28 pontos, é o 18º colocado, ou seja, a dupla do Rio Grande do Sul hoje aparece na zona de rebaixamento. Na 19ª posição, o Remo, com 23 pontos, fechando ali o Campeonato Brasileiro. Na lanterna do Brasileirão, a Chape, a Chapecoense, é o 20º colocado, com 18 pontos conquistados, Andrezão.
1: Valeu, beleza pura, meu caro Rafael Monteiro, aqui no microfone do Brasil. Mário, primeiro, Vasco, depois de 11 rodadas, sai da zona do rebaixamento. Temos o Grenal na zona do rebaixamento, mas talvez o foco seria o jogo das 18h30 do Flamengo contra o Bragantino, que é o chamado jogo perigoso, né, Mário?
2: Sim, é perigoso, é, tá todo mundo gato escaldado lá, né, porque... Semana passada, quinta-feira passada, foi um sufoco danado. Teve gente impactando, o exordio vendido a banana, porque o negócio ficou feio. E acabou, o goleirão dando uma de muralha, saiu do gol e o Arrascaeta empatou. Bom, sendo assim, é, hoje, quem quer ganhar campeonato não pode nem empatar. Com todo respeito ao Bragantino, o Flamengo tem que ganhar o jogo, começando pela parte de cima. E aí abrir 3 pontos para o Palmeiras, lembrando que o jogo com o Palmeiras é lá no tapetinho. Então, é uma chance de o Flamengo adiantar, abrir 3 pontos e vai vendo o que vai acontecer pela frente. Tem muita água ainda para rolar, mas é uma situação importante. O Flamengo, o Palmeiras tinha 11 pontos na frente e agora o Flamengo pode abrir 3. Na parte de baixo, tem um objetivo. Não é a taça, é o 45, que é o número que se diz que está salvo. Então tem um monte de gente querendo chegar no 45, né? O Grêmio ficou paradinho lá, o Inter também parado, e o Vasco e o Mirassol avançaram. Mas ainda todo mundo está correndo risco. O Corinthians, que também tem 32, se vencer, escapa, vai a 35, melhora. Mas tudo lá embaixo está indefinido. Só está definido para duas coisas. Para a Chapecoense e para o Remo, que para mim vão cair. A Chape já caiu. E fica tirando ponto, de repente tira ponto de um, ó. Tirou do Atlético. Esses 2 pontos que o Atlético perdeu são irrecuperáveis. Você não pode empatar com a Chapecoense em casa, com todo o respeito que a Chape merece. O campeonato está ganhando mais emoção. Quem esperava, né, que o Flamengo... Aliás, os coleguinhas de São Paulo devem estar todo mundo perturbado da vida, rezando, acendendo vela, porque eles já estavam botando o Palmeiras lá na estrela. Agora teve que tirar da estrela e botar na terra, porque segundo o nosso Chacrinha, André, o jogo só acaba quando termina. E o jogo ainda não acabou.
1: Tá legal. Mário Silva não esconde o jogo. Novidades de Corinthians e Fluminense. E aí, Rafael Monteiro.
0: É com a pior campanha do segundo turno do Brasileirão e eliminado nas Copas do Brasil e Libertadores, o diretor executivo de futebol do Corinthians, Marcelo Paes, reforça a confiança no técnico Fernando Diniz.
3: Hoje o presidente esteve aqui, né, conversou comigo, com o Diniz, com os jogadores e confiança no trabalho, da sequência ao trabalho, não passa pela nossa cabeça qualquer questão de mudança. O presidente fez questão de vir aqui hoje reforçar isso junto aos atletas e ao Diniz. Então estou transferindo aqui para vocês essa informação, essa comunicação, para que não fique qualquer dúvida da convicção que se tem de que ele vai dar sequência no trabalho e certamente vai recuperar aí a gente brigar mais em cima, que é o que deseja, né? Já brigamos em cima mesmo. A gente, quando foi pro jogo contra o Cruzeiro, né, que foi onde iniciou essa sequência aí de

0: derrotas no Brasileiro. A gente foi ali na perspectiva de vencer o jogo, ele inclusive escalou o time titular, tinha um jogo depois da Libertadores, mas escalou o time titular porque a gente queria ganhar aquele jogo para brigar lá em cima. E no dia a gente não conseguiu ganhar e depois vieram mais derrotas seguidas que nos levaram a essa posição. Mas dá sequência ao trabalho, confiança, um cara sério que gosta do clube, que já mostrou que sabe dar a volta por cima, e o momento é da gente confiar, dar as mãos e voltar a vencer no Brasileiro.
1: E o Corinthians precisa de fato voltar a vencer no Campeonato Brasileiro, porque a água está subindo. Ou seja, 3 pontos separam o Corinthians e o Grêmio ali da zona de rebaixamento. São 3 pontos. O Grêmio hoje é o 17º colocado com 29 pontos. O Corinthians tem 32 pontos e é o 14º. Então, hoje dentro de casa, a chave tem que mudar, Andrezão.
2: Legal, beleza pura, o Rafinha Monteiro trazendo tudo de primeira aqui no microfone do Brasil. Aproveita o embalo aí, o Flu, hein, Rafa?
1: Vindo de uma classificação duríssima contra o Platense na Argentina, na Copa Libertadores da América, o técnico Marcão fala como deve ser a postura do Fluminense na Neoquímica Arena.
3: Levamos essa vantagem, em casa ficou um pouco mais característico que é o Fluminense. O que a gente quer do Fluminense é a identidade do nosso clube. É lógico que a gente vai buscar esse equilíbrio fora, independente de estar jogando dentro ou fora de casa. A gente, nossa equipe ser mais o que a gente acha, que a gente quer que ela faça, que o nosso torcedor quer, que nossa equipe produza. E vamos trabalhar para ter esse equilíbrio, tanto dentro e fora de casa, e conseguir os bons resultados.
1: E como visitante, o Fluminense tem 2 vitórias, 6 empates e 5 derrotas, Andrezão.
2: Beleza pura, valeu Rafinha aqui no microfone esportivo do Brasil. O Vitória encara daqui a pouco o Cruzeiro. Isso é assunto para um cracaço do nosso timaço. Salve, salve, parceiro!
4: Salve, Andrezão! O Vitória joga contra o Cruzeiro pela 28ª rodada do Brasileirão. O confronto ocorre no estádio do Barradão, em Salvador, na capital baiana. Ocupando o meio da tabela, o Vitória soma 33 pontos e quer se distanciar do Z4. Do outro lado, o Cruzeiro está na briga pelo G6, com 42 pontos. No primeiro turno, no Mineirão, a Raposa levou a melhor, vencendo o Leão da Barra pelo placar de 3-0. Em relação aos desfalques para a escalação, o técnico Jair Ventura, do time baiano, não conta com os atletas Camutanga, Dudu e Edu, que estão sob os cuidados do departamento médico. Na equipe mineira, a comissão técnica avalia as condições do volante Lucas Romero e do zagueiro Jonathan Jesus. É isso, Andrezão. Quem vai levar essa parada hoje no domingo? A Raposa ou o Leão da Barra? Abraçaço, tchau.
2: Outro, valeu. Obrigado, meu caro Rodrigo Ricardo. Mais uma fera do timaço da Nacional. Maurício Costa tá chegando aí, um jogo esperadíssimo de hoje. O Flamengo pode colocar 3 pontos de diferença no Palmeiras e ainda tem um confronto direto no segundo turno, que no primeiro o Palmeiras venceu o Flamengo no Maracanã 3-0, que o Carrascal faz aquela lambança de ser expulso, e o jogo será no estádio do São Paulo, na Nubank Arena. Destaques de Flamengo e Bragantino estão chegando com ele. Alô, Maurício!
5: Maurício Costa.
6: Olha, André, é para se manter bem na liderança do Campeonato Brasileiro. O Flamengo recebe o Bragantino neste domingo às 18h30, de olho no título. E tem pela frente um time que não está nem ameaçado de rebaixamento e nem perto da zona de classificação para a Libertadores. Mas quem pensa que o jogo será fácil, fica o exemplo da partida de quinta-feira contra o Independiente del Valle, um adversário mais fraco e que aproveitou a dificuldade rubro-negra na partida e complicou a classificação à semifinal. E se liga que o Flamengo terá desfalques importantes, hein? Pulgar, Jorginho e Lucas Paquetá receberam o terceiro cartão amarelo contra o Corinthians e estão de fora. Com isso, Carrascal, que foi titular contra o Del Valle, Saúl e De La Cruz podem ganhar chances. Já o Massa Bruta faz a segunda partida consecutiva no Rio de Janeiro. O empate com o Botafogo foi bastante criticado pelo técnico Wagner Mancini devido à expulsão de Wallace Yan. Ele considerou a expulsão injusta. O Bragantino vencia por 1-0, mas depois da expulsão deixou o Glorioso empatar na segunda etapa. Apesar de estar em nono com 36 pontos e teoricamente longe do Z4, O Massa Bruta faz um péssimo segundo turno. É apenas o 17º com 6 pontos conquistados, uma vitória, 3 empates e 3 derrotas. Se não abrir o olho, pode ver a zona do descenso chegar cada vez mais perto. Por outro lado, uma vitória diante do líder dá moral para tentar engrenar e lutar por uma vaga na Libertadores. Valeu, Andrezão!
2: Valeu, valeu demais, meu caro Maurício Costa, aqui no Som Forte do Brasil. Eu quero mais uma do Corinthians, Rafael Monteiro.
1: Quem chega ao microfone da Rádio Nacional é Matheus Bidon, que ainda fala sobre a dor da eliminação na Libertadores na última quarta-feira.
5: A gente sabe que o ponto forte do Corinthians sempre foi jogos dentro de casa, referente à pressão. Jogar no Corinthians já é uma pressão, independente que se seja dentro de casa ou fora de casa. A gente acredita muito que o fator casa é muito forte, é um ponto muito forte do Corinthians, só que infelizmente a gente não conseguiu dar o retorno que deveria. A gente tá devendo um pouco, a gente está muito frustrado pela eliminação de hoje, muito triste, e só pedir desculpa a todos os torcedores e pedir novamente para que eles continuem acreditando em nós. Por mais duro que seja a noite de hoje, a eliminação de hoje, a gente vai procurar tentar esquecer essa eliminação e procurar focar no brasileiro, que a gente sabe que a gente está vivendo um momento muito delicado.
1: No Brasileirão, em casa, o Corinthians tem 5 vitórias, 3 empates e 6 derrotas, Andrezão.
2: Beleza pura, futebol é aqui no Microfonaço do Brasil. Como é que estaria, Mário? Ou você entenda que deva estar a cabeça do Memphis Depay depois daquele pênalti perdido? Eu sei que ele é um jogador experimentado, maior artilheiro da seleção da Holanda e tudo, mas uma coisa, outra coisa, outra coisa, outra coisa, né?
7: Mesmo experiente como é, artilheiro e tal, o jogador fica chateado, até porque o Corinthians está com o pagamento atrasado e ia passar de fase na Libertadores e ia cair din-din na conta. Ele não só tirou o Corinthians da competição, como tirou dinheiro da conta. Então isso deve chatear. Mas depois, é claro, o futebol só perde quem bate. Agora, André, apenas um detalhe, porque temos muitos gaúchos nos ouvindo. Aí em Brasília tem muitos gaúchos, aqui no Rio também, todo o Brasil, né? Hoje é dia do gaúcho, né? Sabia? Dia do gaúcho hoje.
2: Sabia não.
7: E o Renato Gaúcho conseguiu arrancar o empate do Palmeiras. Muitos lugares em Porto Alegre também, nas grandes cidades do interior gaúcho, temos churrasco, tem o pessoal que fica congregando, quase que não sai, né? Naquelas cidades onde existem sociedade de gaúcho, enfim, uma série de coisas. E realmente, no momento, tanto o Grêmio quanto o Internacional tem um ditado interessante no Rio Grande: os dois estão dançando com a mais feia.
2: Meu amigo, é na base da bombacha, parceiro. Deixa eu dar uma chegadinha no Flu aí, Rafinha.
1: Pelo lado tricolor, Martinelli fala sobre a primeira convocação para a seleção brasileira principal.
8: Especial. Semana especial. A gente vem de um jogo difícil, né? Conseguimos a classificação lá. E estamos numa semifinal de Libertadores. Logo depois, no outro dia, recebe essa notícia. Acho que é uma semana que é muito especial. Vai estar entre os dias mais felizes da minha vida aí. E estou muito feliz. Não tem, acho que, palavras para falar esse momento.
1: Martinelli substitui João Pedro do Chelsea, cortado por causa de uma lesão no joelho. Martinelli está convocado para os amistosos contra a Austrália e Índia nos dias 25 e 29 de setembro, Andrezão.
2: Beleza pura, futebol é aqui no Microfonaço Brasil. Bom jogador esse Martinelli, hein, Mário?
7: O destino corrigiu uma falha, no meu entendimento. Quando eu gravei até um comentário para o meu canal no YouTube, Mário Silvio Futebol, eu coloquei isso, que havia feito uma injustiça em não chamar o Martinelli. Mas aí, coitado, o João Pedro também não dá sorte, se machucou, e aí ele tirou um atacante e trouxe o Martinelli, que é um bom jogador, que está numa boa fase, e você tem que convocar quem está em boa fase para sentir que seleção é uma coisa, time é outra.
2: Tá certo, o Furacão pega o Bahia para fechar a rodada. Alô, Lincoln Chaves!
9: Jogo que encerra a 28ª rodada do Campeonato Brasileiro neste domingo, um confronto direto pela manutenção no G4. Atlético Paranaense e Bahia têm os mesmos 46 pontos. O Furacão fica à frente em terceiro lugar por ter uma vitória mais.

0: Mas o momento é do Esquadrão de Aço. Os baianos vêm em uma sequência de 4 triunfos seguidos, o que não acontecia há 35 anos, e estão com a segunda melhor campanha do retorno, atrás somente do Flamengo. Sem Kike Oliveira, suspenso pelo terceiro amarelo, o técnico Rogério Ceni poderá contar com o também atacante Cauê Furquim. A promessa de 17 anos foi liberada pela CBF após ter sido convocada para defender a seleção sub-17 em um torneio na Suíça. Já o volante Eric, fora da vitória por 2-1 sobre o Remo na Fonte Nova, retorna de suspensão. Do lado atleticano, são várias as baixas do técnico Odair Hellmann. O lateral Gaston Benevides sofreu uma lesão na panturrilha no clássico diante do Coritiba, que terminou empatado em 3-3 no Couto Pereira. O meia João Cruz levou o terceiro amarelo no Atletiba e também fica fora, assim como o atacante Kevin Viveiros, artilheiro rubro-negro na temporada e convocado recentemente pela primeira vez para a seleção colombiana. A bola rola na Arena da Baixada a partir das 7:30 da noite. Lincoln Chaves, de São Paulo, para a Rádio Nacional.
1: E a reta final do Brasileirão Feminino é assunto para Brenda Balbi.
2: Brenda Balbi. Fala, galera da Rádio Nacional, tudo bem? Olha, hoje o timão masculino entra em campo, mas amanhã o time feminino, as brabas do timão, entram em campo no jogo de volta da semifinal do Campeonato Brasileiro Série A1. O primeiro jogo contra o Bahia, fora de casa, deu timão por 1-0. Traz essa vantagem para jogar em casa com a sua torcida. E falando um pouquinho desse jogo, né? Foram as brabas quem tiveram grandes oportunidades no primeiro jogo. Conseguiram dominar um pouquinho as ações, principalmente no primeiro tempo. No segundo foi um duelo mais aberto, mas ainda no primeiro tempo a Johnson abriu o placar e ficou nesse 1-0. Uma vantagem magrinha, mas ainda assim uma vantagem para esse time que busca manter aí o título da competição, já que são as atuais campeãs e buscam manter essa hegemonia, pelo menos no Campeonato Brasileiro. Então se liga aqui na tela da TV Brasil às 9:20 da noite para acompanhar esse jogão de volta das semifinais entre Corinthians e Bahia. Valeu!
1: Valeu demais, tá na hora e você vai conferir a partir de agora, Corinthians e Flu inteiros, o seu rádio. Vem aí, os craques do jogo na Rádio do Brasil.

0: confirmado pelo técnico Fernando Diniz. Em campo com camisa número 1, Hugo Souza no gol. À direita, 2, Mateuzinho.
1: Salve!
0: A dupla de zaga é formada pelo camisa 55, Iago Machado. E 13, Gustavo Henrique. Na esquerda, finaliza no sistema defensivo, o camisa 21, Matheus Bidu. No meio de campo, 14, Ranieri. 49, André. E 7, Breno Midon. No ataque, 8, Rodrigo Garro, capitão do time. 37, Caio César. E 10, Memphis Depay, o treinador é o Fernando Diniz.
1: Mais brasileiro.
0: Esse Futebol Clube, escalado e confirmado pelo técnico Marcão, entra em campo com camisa número 1, Fábio no gol. Na direita, 2, Samuel Xavier. Dupla de zaga, Thiago Silva, capitão do time. E 29, Milan. Na esquerda, finaliza no sistema defensivo, camisa 6, René. No meio de campo, 8, Martinelli. 16, Nonato. E 32, Lúcia Costa. No ataque, 17, Canóbio. 90, Kevin Serna. E 7, Hulk. O treinador é o Marcão. Apita! Ramon Abate Abel de Santa Catarina. O primeiro assistente é o Nailton Júnior de Souza Oliveira do Ceará. O segundo assistente é o Henrique Neu Ribeiro de Santa Catarina. O árbitro de vídeo é o Daniel Nobre Brins do Rio Grande do Sul.
2: Falando com a galera para você ficar ligado no microfone do Brasil. Rafael Monteiro já detonou para você, vai rolar a bola. O Corinthians vai atacar para a esquerda do seu rádio. O Flusão ataca para a direita do seu rádio. Tudo pronto para a bola rolar. Torcedor do Brasil, com você ligado no microfone da sua nacional. Não para e vai continuar correndo atrás da bola para você. Tudo pronto para a Neoquímica Arena, tudo pronto em Itaquera. Para a bola rolar, o Coro Comer e a Nacional transmitir. Está rolando a bola, galera.
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0: vamos correr atrás dela pra você. Aqui no Som Forte do Brasil, a Nacional tem literalmente o tamanho da sua emoção. Não para, não para, não para, não para, não. Galera, futebol é aqui pra turma ligada, pra você sintonizada no microfone esportivo, na mais querida do Brasil. Bola rolando aqui atrás pro goleiro Fábio. Vai sair jogando pela equipe do Fluminense, sai jogando pelo setor esquerdo do gramado. Ele bota a bola canhota pro Milan. A bola para pelo meio do campo, passou pelo Martinelli, chega escorando de primeira. Bidon vem. Depay pegou a bola, arredondou pelo meio do caminho. Que bola, ele enfiou na direita. Agora pro Caio. Caio dominou, cruzou pra boca do gol. Bate na zaga pra linha de fundo. A escanteio para já levantar a Fiel, meu caro Rafa.
1: E o Caio descolou o primeiro escanteio da partida. Bateu ali, né? Recebeu de primeira, bateu de perna direita, explodiu no contrário e foi pra linha de fundo. Escanteio já cobrado.
0: Pra dentro da grande área, vem Fábio no soco, tirou o rachão na primeira zaga, voltou de primeira, vem batida, Breno, direto pra linha de fundo, é só tiro de meta aí, Rafinha.
1: O Breno tentou bater colocado e tirou do gol, acabou muito por cima, bateu muito forte, muito acima da meta do goleiro Fábio, 0 lá, 0 cá, ao placar nacional.
0: 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A Nacional tem literalmente o tamanho da sua emoção. Não para, não para, não, galera. Clássico é clássico, é jogão, e jogão é aqui no microfone esportivo do Brasil. Lá vem Corinthians de novo. Bidu recolhe pela canhota, devolve pelo meio para Garro. Garro tabelou com Bidon, botou para Depay. Depay domina, levanta a cabeça, solta mais atrás agora para o argentino Rodrigo. Garro domina, levanta a cabeça, canhotou a miniatura para o Caio. Tentou desviar em cabeça. René chegou primeiro no rebote, dominou a criança. Dá um tapa pelo meio, busca Balúcio. Hulk pegou a bola, devolveu um bolão pro René, na canhota, tem que ter velocidade. Chega primeiro rachando. E a galera gostou do Igor Machado. Chegou forte, hein, Rafa?
1: E ele comemorou como se fosse um gol. Uma chegada perigosíssima, mas na bola. Ele foi pra galera, deu um soco no ar, gritando. Chama a torcida nesse início de jogo. Lateral a favor do Fluminense. René cobrando. 0-0 ao placar nacional.
0: Futebol não para, para você conferir aqui no microfone esportivo do Brasil. A Nacional corre atrás da bola para você e não para, não para, não para, não, galera. Futebol é aqui no microfone Nacional. A bola vem agora ali para a zaga do Corinthians. O Thiago apenas protege para a saída do goleiro Fábio. Aos 2 minutos deste primeiro tempo, Itaquera 0-0 é o placar para você. Ligado no futebol da Nacional, Fábio já botou no chão ali, tem que sair pro jogo. Bateu curtinho, entregando para o Martinelli. Cabeça na grande área, na alça do caldeirão tricolor. Ele domina, solta ali primeiro, entregando para o jogador que é o Milan. Domina pelo setor esquerdo do gramado. Para de novo, devolve. Faz a tabela por ali. A bola vem, vem ali o colombiano, tocou para o Martinelli, devolveu de primeira. Serna vem de novo, vem para o René, a bola vem de novo, está travada, ele bota o roubo. Rodrigo Garro lançava para o Depay, antecipa, bonito, olha a bola, lançamento do Nonato, botou um bolão para o canal, pode marcar, seu goleiro vai fazer, bateu! Hugo segura a primeira, segura na segunda! O paredão tava lá, Rafa!
1: Cara a cara com o goleiro Hugo Souza. Ele foi levando pro lado direito, ficou mais ali, com menos ângulo. Quando ele bateu cruzado, o Hugo Souza conseguiu com o pé fazer defesa. Quase o primeiro do tricolor. 0-0 ao placar nacional.
0: Futebol pra você sintonizado com a gente. Já começou o Corinthians. O jogo já começou fungado. O jogo já começou doado, mastigado. Já começou na troca de chumbo aí, meu amigo. A bola vem pelo meio para André. Andrezão domina, soltou pelo meio, tapa na bola de primeira. Biquinho de tênis pro Caio, sobrou para Garro. Garro alivia, jogada aqui pro Gustavo Henrique. Já alimenta, jogada para Bidu, pelo setor esquerdo da cancha. Ele para, olha, prende, procura seus companheiros. Botou para o jogador que é o Bidon. Bidon a Memphis, recolhe para André. Entrada na grande área, Corinthians vem para dentro da cima do Fluminense. Nesse 4 no primeiro tempo, 0-0. Ele rolou macio para Mateuzinho. Mateuzinho domina, Caio passou na primeira jogada. Ele volta de novo, recomeça tudo aqui atrás. Vai vir o Iago. Iago para, olha, prende o zagueirão. Bota na cabeça da grandeira para Ranieri. Ranieri domina na zona de pensamento do Coringão. Encosta de primeira agora para o jogador que é o Gustavo Henrique. Já devolveu na direita. A bola é boa bola de primeira para Caio. Caio vai acentuar a jogada. Tapa na bola, recolhe para o Iago mais uma vez. Avançado o time do Corinthians para Ranieri. Aqui todo o time do Corinthians no campo do Fluminense recolheu. O Gustavo Henrique já soltou ele primeiro. Para o Bidon, Bidon domina lá atrás, ele volta para o goleiro Hugo, vai ter que sair com os pés, cuidado que o Hugo é

0: perigoso. A bola fica aqui pro Breno Bidon. Breno Bidon tocou pro Bidu. Bidu pro Bidon. Chega, ele bicou. Samuel Xavier bota a bola pra linha de lado. É lateral que favorece a equipe do Corinthians, Rafael Monteiro.
1: É, deu aquela mordida ali bem próxima a meio campo quando o Canobi vinha ali antes do lance em velocidade. A bola explode ali pela lateral. Lateral já cobrado. Posse de bola a favor da equipe paulista. 0-0 para o placar nacional.
0: E o futebol que não para. E agora está reclamando porque pegaram pesado ali em cima do nosso glorioso Caio. A jogada foi dura, hein, Rafa?
1: Chegou por trás, deu um cascudo praticamente ali. Na verdade, não foi o cascudo, não. Foi ali, ele botou o antebraço nele ali, na cabeça do Caio César, e ele acabou levando a pior. Falta bem marcada, já cobrada 0-0 ao placar nacional.
0: 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Você confere comigo a hora certa nacional. 4:05 da tarde em São Paulo, torcedor do Brasil, 23 graus é a temperatura em Itaquera, girando o placar na zona leste de São Paulo. Esta é a 28ª do Brasileirão, aqui não para não, galera. Coro comendo, bola rolando e o tempo passando. Bom, muito bom, acerte o seu pelo meu tempo, não para nacional, crava no seu rádio, você confere comigo, 6-1 do primeirão, placar tá paradão, olho nele. 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Ninguém é de ninguém em São Paulo, Corinthians e Flu 0-0.
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0: 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Pra você ligadinho no futebol nacional, conferindo tudo numa muito, mas numa muito boa, galera ligada. O Samuel Xavier preparado aqui pra cobrança do lateral que favorece a equipe tricolor, a equipe do Fluminense, primeiro tempo do jogo. Chegou na sola ali agora o Breno Bidon, jogador do Fluminense, sentiu e pareceu o Canobi, mas também pegou pesado, hein, Rafa?
1: É, foi duríssimo ali, perigosíssimo. O jogo começa quente, chega com o Corinthians precisando ali do resultado, entra duro nesse início de jogo, vai se levantando aos poucos ali, o camisa número 6, René, mas tudo moralizado, 0 lá, 0 cá, é o placar nacional.
0: 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A Nacional corre atrás da bola para você, tem o tamanho da sua emoção, não para, torcedor do Brasil. Vem bola lançada para dentro da grande área, Serna passa pela bola, Hugo chega primeiro para dominar. Esse Serna é perigoso, deixar ele guarda, hein, ô Rafinha?
1: É, perigoso e veloz ali pelo lado esquerdo, ele tentou fugir. Hugo Souza atento, saiu na bola, fez a defesa, já tocou curtinho. 0-0 ao placar nacional.
0: A bola fica pro Memphis, Memphis colou para André vem na recuperação, roubou para Ranieri de primeira, libera para Gustavo Henrique, sai jogando a equipe do Corinthians, 7, primeiro tempo 0-0, encosturou. A bola ficou aqui pro jogador que é o Matheus Bidu. Bidu botou, tentava jogar no meio pro Bidu, a bola escapuliu, sobrou pro André aqui pelo setor canhoto, galera gostou, deu um break na bola, travou de primeira, busca jogada, deriva pelo meio, a bola pro Caio César, garoto ensaboado, já soltou para Matheusinho, Memphis pediu, a bola vem de novo. De novo, tira o time do Flusão para a linha de lado, hein, Rafa?
1: Chegou ali a zaga junto, o Thiago Silva botou para lateral, cobrado rapidinho, o Corinthians pressiona.
0: A bola vem de novo dominada pela equipe do Corinthians, André dominando, entrada na grande área para o Memphis, Messi botou, tentou a jogada ali para o Caio, chega o René, faz a proteção, a bola apenas vai para ali de fundo, atiro de meta, 8, primeiro tempo, quero ver a opinião do Mário Silva, qual é do jogo, hein, Mário?
3: Bom, como disse o Rafael e você também, o Corinthians passa... Sai atacando o que precisa da vitória, como o Fluminense também, mas o Corinthians está numa situação mais delicada. E isso propiciou ao Fluminense um contra-ataque, que o Canobio quase faz o gol. Olha o Corinthians.
0: Segura um pouquinho, porque o Memphis cruzou para a boca do gol. O Fluminense quase entrega a rapadura para o Cigamário.
3: Agora, em contrapartida, eu estou achando que o Corinthians tem muita facilidade de jogar ali, na intermediária do Fluminense. Uma dessa vai passar e alguém vai ficar na cara do gol.
0: É, torcedor do Brasil. A bola fica aqui para o Gustavo Henrique, ele domina, levantou a cabeça. Já soltou ele primeiro, buscava jogada para o Pedro Bidon, toma falta. O abate, Abel estava em cima do lance. Jogador do Fluminense, Samuel Xavier, reclama que foi a mesma falta feita anteriormente. Para mim também foi, viu, Rafa?
1: Eu concordo com você também. Concordo também com o Samuel Xavier. Ele chega, dá aquela pressionada... E cai o jogador do Corinthians. A falta é pelo lado esquerdo de ataque. E o detalhe é que começa a Vitória e Cruzeiro. 0 para o Vitória, 0 para o Cruzeiro no Barradão, Andrezão. 7
0: legal, sai do gol, você me chama. Aqui no microfone esportivo do Brasil. É falta que favorece a equipe do Corinthians pelo setor esquerdo, intermediária. Garro está preparado, ajeitando a miniatura. O argentino está pronto para levantar para dentro da grande área. Está todo mundo de olho, de olho.

0: Olho o garrotar a miniatura. Tá todo mundo esperando. A bola aérea é perigosa para dentro do Fluminense. É perigoso. O Fluminense é um dos times que mais tomou gols de bolas aéreas do Campeonato Brasileiro. Vem ela aí, torcedor do Brasil. Se preparou. O Garro levantou do outro lado. Toque de cabeça. Ranieri segura. Fábio não valia mais nada. A bola já estava ali fora, Rafa.
1: Já tinha saído. Tentou ali o Ranieri.
0: Escanteio, hein?
1: É, porque ele disputa com o Canóbio. Ele disputa com o Canóbio. O último a tocar na bola foi o Canóbio. Bateu ali na raspou na testa do Canóbio. Escanteio, canto direito de ataque. Lá vem ela.
0: É, parceiro, só que o auxiliado é o tiro de meta. O juizão corrigiu. A bola vem pro André. André domina, soltou ali. Primeira atrás, agora vai vir levantamento. Bateuzinho, bateu, estourou. A bola estourou em cima do René. Sai de novo a bola para ali de lado. É lateral para a equipe do Corinthians. 0-0 o placar do Brasil para você. Toca na bola, vem atrás agora para Garro. Garro trabalha o jogo, combinou o Bitondinho. Primeira botou pelo meio para André. André domina. 0-0 o placar. E eu confirmo a hora certa do Brasil. Relógio marca para você, galera do Brasil. Eu estou confirmando 4:10 PM em São Paulo. Girando do placar do Brasil, torcedor. Aqui rolando e o tempo passando. Bom, muito bom. Acerte o seu pelo meu tempo. Não para, Nacional. Crava no seu rádio e você confere comigo. 11 passados, primeiro ato do espetáculo. Ninguém é de ninguém em Itaquera.
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0: Tá tudo igual na Neoquímica Arena, Corinthians e Flusão 0-0.
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0: Ah, o papai tá aqui. A bola tá dominando agora para Garro, domina. Se manda para Bidu, pro Bidon. Bidon dominou, lado esquerdo na grande área. A bola é boa, deu uma travada na bola, embaçou para ele. Ele prefere curtir a jogada mais atrás agora para Ranieri. Ranieri levantou, bateu, estourou em cima do Canóbio. Como briga esse uruguaio. A bola sobra aqui atrás pro jogador, que é o Gustavo Henrique. Vira o jogo lá na direita, com tranquilidade pro Iago Machado. Iago levanta a cabeça aos 17 anos, pela primeira vez como titular na Neoquímica Arena. A bola ficou do Memphis para Mateuzinho. Mateuzinho voltou de novo pro Iago. Iago para, breca a jogada, solta de primeira, tapa na bola, entregando pro jogador, que é o Gustavo Henrique. Vai ter que devolver para ele, não preferiu fazer a jogada errada. Passou por todo mundo, o René apenas saiu da miniatura. Ela foi para a linha de fundo e apenas tiro de meta para o Flusão, meu caro Rafa.
1: E saiu ali pela linha de fundo, e o detalhe é sobre...
3: Aquela abraçadeira que apareceu ali, tem o rosto do goleiro Tobias, né, que jogou no Corinthians, e é o goleiro do famoso título de 77. E quando criou, o Corinthians conseguiu quebrar o tabu e foi campeão vencendo a Ponte Preta.
0: 1-0, gol do Basílio.
3: Exatamente, o famoso gol do Basílio, o pé de anjo. E o detalhe, tem uma narração antológica do Osmar Santos desse gol. O detalhe é que o Tobias era o goleiro e faleceu neste sábado, que descanse em paz.
0: Eu vou falar um negócio para você. O Osmar Santos era um fenômeno, né? Narrando futebol, que loucura.
3: Sensacional.
0: Os dois melhores que eu já ouvi na minha vida, Jorge Cury e Osmar Santos. Os dois melhores. Os demais estão num patamar muito elevado. Tem o Zé, tem o Penido, pessoas que a gente gosta, nossos amigos. Mas eu, particularmente, como ouvinte, o Cury e o Osmar foram fantásticos, respeitando também o Fiore, o Maciça. Tem muitos aí que são até amigos nossos, né, Mário?
3: Verdade, um Dolce e outro, mas o Cury realmente, e o Osmar era um tipo de marraquê, uma pena danada dele ter saído do microfone tão cedo.
0: É verdade, a bola vem para o Caio, Caio domina para o Grunhão, uma entrada na grande área, tapa na bola para o Memphis, ajeitou, levantou a PT, acabou todo o terreno, vai fazer a jogada, driblou dois, arrisca a jogada para o setor esquerdo ali, a bola para, Nonato dá duro em cima, Nonato num largo Memphis, meus amigos do Brasil, a bola fica para o André, dominou errado, sobrou para Canóbio, recupera para a equipe do Fluminense, para Hulk de primeira, tapa na bola na direita agora, ele botou para o Lúcio, Lúcio tem habilidade para o Hulk pelo meio, mas foi muito mais para o Iago Machado, que antecipou, na moral, toma do Hulk, bota a bola para o meio de campo, sai jogando para a equipe do Corinthians, ela fica no com Garro, Garro levantou a cabeça, soltou para Bidu. Bidu vem com ela, descola para o Memphis. Memphis vem pelo meio, Corinthians, como disse o Mário, está usando o meio para chegar, está chegando fácil para a área do Fluminense, para o Caio, primeiro, segundo, rabiscou no gramado, botou no terreno, vai queimar, achou o espaço, botou para Bidu, perigo de gol, bateu rasteirinho, cruzado direto para a linha de fundo, é só tiro de meta e o Corinthians está chegando, hein, Rafa?
1: O Bidu tentou bater ali, cruzado para chegar alguém de trás, ou o Memphis, o Caio César, o Garro que estava por ali, mas a bola percorreu por toda a grande área, saiu pela linha de fundo, tiro de meta para o goleiro Fábio, 0-0 ao placar nacional.
0: 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Agora vem o tiro de meta cobrado ali pelo goleiro Fábio, dentro da grande área, o Thiago está com

0: Ela vai parar, olhar, apertado pelo jogador do Corinthians, que era o Garro. A bola fica na canhota para René. René domina, se manda pelo tricolor. Agora tenta dar um break na bola, travou de primeira, buscou a jogada, fez a jogada dividida por ali. Concierge na periferia, jogada mais atrás agora para Martinelli. Martinelli segura a miniatura, cabeça na grande área para Thiago Silva. Dentro ainda na grande área do Fluminense, sai jogando, evoluindo a jogada com Martinelli. Martinelli caminha, vai tentar cutucar a jogada por ali. Breca, jogada, empurra na canhota. Agora a bola fica boa ali para o jogador do Fluminense, que era o René. Faz tabela pelo meio de campo. Agora dois, chegou na marcação. Vem lá o Mila deslocado pela direita, o Juan e o René mais pelo meio, como agora, por exemplo. Ele está dominando a miniatura, tem que voltar para recomeçar tudo outra vez. Hora certa do Brasil! Rafael Espíndola, Magro dos Efeitos Sonoros, marca para você. 16 horas mais 15 minutos em São Paulo, torcedor do Brasil. Zona Leste, Brasileirão rolando. E o tempo passando. Muito bom, acerte o seu pelo meu, o tempo não para. A Nacional Marque, você confere comigo, galera. Quinzão do primeirão, placar tá paradão no Itaquerão. Ninguém é de ninguém, galera. Coringão e Fusão 0-0. Rádio lado a lado com a galera correndo atrás dela para você aqui no Som Forte no Brasil. Toque no bola, vem para o último, pelo meio. Tentou a tabela, voltou para o Serna. Que bolão, se deixar ele para dentro. Invadiu, Mateuzinho parou, vai marcar, bateu. Com a bola desvia, Macia para o Hugo, Gustavo Henrique tira. Desviou no Mateuzinho. Se não desvia no Mateuzinho, era caixa, hein, Rafa?
1: Exatamente, primeiro ele puxa para o meio. Quando ele bate, primeiro ele passa pelo Mateuzinho. O Mateuzinho consegue voltar no lance e desviar. Nesse desvio, a bola volta para o goleiro Hugo Souza, que faz a defesa. Tá amadurecendo o gol do Flusão. Chega pela segunda vez com muito perigo. 0-0 ao placar nacional.
0: Futebol que não para para você por pouco. A casinha do Corinthians não caiu no contra. Estou dizendo que esse Serna é perigoso. Ele é venenoso, parceiro. Tem falta para o tricolor na intermediária. Aí traga-me detalhes, meu caro espião.
1: Pelo lado esquerdo de ataque, próximo da bola ali para a cobrança, tem ali o Hulk. Vai se preparando, bota as mãos na cadeira, vai jogar a bola na área, Andrezão.
0: Não tomou muita distância na bola, sinal que ele vai levantar para dentro do cofre. Tá todo mundo lá na zona do Ribuliço. Vem ela aí, galera, pro bafo quente. Vem ela pra telha. Correu o Hulk pra bola, botou direto na boca do gol. Subiu Gustavo Henrique na primeira, sobrou de calcanhar por ali o Thiago. Botou na cabeça no Canobi. Dentro da grande área, André replicou de cabeça. Olha o Caio, dominou, botou no terreno. Ele é perigoso, ele é venenoso, ele invade pelo centro esquerdo. Deu uma travada na bola, segurou de primeira, deu uma travada. Bustos demora demais com a bola nos pés. E acaba atrasando o contra-ataque do Corinthians, hein, Rafinha?
1: Exatamente. Segurou muito, acabou recuando. O Corinthians volta tudo e vai pro ataque.
0: A bola fica tabelada por aqui, do Bidon para Bidu, e do recorde de novo, botou para o Memphis. Memphis vem com ela, lá vai o holandês, soltou de primeira até o Bidon. Bidon recolheu para Garro na canhota, bem levantamento, parou, brecou, jogada, soltou para o Memphis. Memphis recorde, breque no meio, botou, entrada, agora sim, para o Bidu, para o Breno, botou na área, por baixo, Martinelli chega para salvar a pátria. Donato limpo, libera com Lúcio, jogada perigosíssima do Coringão, Rafa.
1: A bola ficou viva dentro da grande área. A sorte que chega ali o Martinelli, consegue evitar e sai jogando. Posse de bola a favor do tricolor. 0 lá, 0 cá, é o placar nacional.
0: O jogo melhorou, hein, Mário? 18 no primeiro tempo, 0-0.
2: Melhorou. E com o mesmo detalhe envolvendo a questão do contra-ataque. Porque o Mateuzinho anda, vai muito para frente e deixa um espaço. O lateral esquerdo do Corinthians, idem, e deixa um espaço. Então, pelas duas pontas, o Fluminense chegou com perigo. Mas o Corinthians continua passeando na frente da área. Agora há pouco houve um cruzamento. O Corinthians precisa acertar a marcação nas laterais e o Fluminense precisa acertar a marcação no meio do campo. Mas a toada é a mesma. O Fluminense é o contra-ataque.
0: Agora tem um detalhe, Mário. Coisas que logicamente não vão acontecer, mas imagina se no Corinthians, do jeito que está jogando agora, e esse menino cai e prende a bola, imagina se o Arrascaeta está no lugar dele, quanto é que estava o jogo?
2: Ah, meu, aí era diferente, porque botava um cara na cara do gol. Ele tinha a chance de lançar e não lançou.
0: É verdade. Lateral aqui, há uma reclamação. Lateral para o Corinthians, já cobrado, passou batido pelo Ranieri, parou de primeira até o jogador, que era o Garro. Garro para o Bidu. Bidu aqui atrás, recorre para o Gustavo Henrique. Volta tudo lá atrás para o Hugo Souza, goleiro da equipe do Coringão. Está jogando de primeira, foi convocado para a seleção brasileira, o nosso glorioso Neneca, como era conhecido quando jogaram no Flamengo. Olha o Nonato! Ia roubando uma bola do Caio, o árbitro parou e deu a falta. Aí

0: Ramon bate a Bel, ele abre aquele olhão esbugalhado, ele assusta, né, Rafa? É. Quem disse isso foi o K9, que ele é assustador, hein?
1: É, ele chega ali e realmente, além da prerrogativa de juiz ali do futebol, ele chega brabo mesmo. Posse de bola a favor do Corinthians, 0-0 ao placar nacional.
0: A bola vem agora, Memphis fez a falta. Num passe errado, subiu amarelo pro holandês aí, Rafael Monteiro.
1: É falta duríssima, próxima meio campo, camisa 10, Memphis Depay toma o cartão amarelo, conversa ali com o adversário, o árbitro pede para entrar ali o atendimento médico, e aí o Memphis Depay dá aquela risadinha, dizendo que não foi para tanto, enfim, mas foi uma falta dura ali, ele chega atrasado em cima do Martinelli, mereceu o cartão amarelo, Memphis Depay.
0: Legal, o futebol é aqui para você conferir aqui na verdadeira mais importante rádio do Brasil, a Nacional, literalmente o tamanho da sua emoção. Irão para não, galera do Brasil, está sendo atendido, é sinal que vamos ter jogador fora do campo, um minuto, a chuva está apertando, né, Rafinha?
1: Exatamente, vai apertando, o Marcão vai conversando, ele parecia até que estava instruindo o árbitro, jogar para cá, correr para lá, conversando ali no pé do ouvido do quarto árbitro. E a chuva aperta na Neoquímica Arena, que vai deixar ali o jogo mais escorregadio. De olho na chuteira, Andrezão. De olho na travinha da chuteira.
0: É, meu amigo. Tem que ficar ali de olho por uma possível troca de pneus aí da rapaziada.
1: É a terra da garoa.
0: É, a terra da garoa. São Paulo é bom.
2: É uma garoa mole.
0: Garoa é verdade. E molha e também enche.
2: Tá certo. Em Portugal dizem que é chuva de molhar tolos.
0: É verdade. Em Itaquera é fácil de chegar, mas quando joga no Morumbi Shopping, meu amigo, que é uma decidona. Ah, parceiro, pra chegar lá com chuva é complicado. A bola ficou mirando mais atrás, agora dois jogadores chegam. Vem o Caio, dá uma pancada na bola. Junto com o Serna, bota a bola para a linha de lado da lateral tricolor aí, Rafael Monteiro.
1: Lateral pela equipe do Fluminense, pelo lado esquerdo, René na bola.
0: René está na miniatura, galera do Brasil, ele está pronto para cobrar, o lateral botou aqui atrás a bola, fica dominada com tranquilidade pelo Juan, faz a tabela com o jogador que era o Thiago Silva. Milan volta atrás agora para o Thiago Silva. De novo para Milan, pelo centro da esquerda. Jogando armado, vai dar um break na bola. Fez a jogada errada, bateu errado. Caio roubou para a equipe do Corinthians. Lá Bahia, ele se botou. Se mete no meio de 3, 4. Botou para André. André domina ele primeiro, devolveu. Era passando e aberta o garro na cara do gol, Rafael Monteiro.
1: É, no momento certo, a interceptação. O Fluminense vai trocando passes no campo de defesa. 0-0 ao placar nacional.
0: Bola vem de novo na cabeça da grande área, 22, o relógio do Brasil marcando e você conferindo 0-0 para Corinthians e Fluminense, 28ª rodada do Campeonato Brasileiro, para você ficar ligado no futebol do Brasil. A bola fica para Martinelli, Martinelli domina de novo, volta a jogada ali para o jogador que é o Milan, fez de novo o jogo feito por aqui com o Thiago, Thiago bota na cabeça da grande área para Nonato, Nonato vira para Milan de novo, domina e dá um break na bola, travou, vem trazendo a perna esquerda agora, levanta ali primeiro, bola vem na direita, forte, mas é boa para o Samuel Xavier, não saiu a bola não, 4 indicou. O juizão deu falta, não, a bola sobrou para o canal, a esquerda está livre, dominada de primeira para o Lúcio, olha a habilidade que ele tem, cutucou de primeira, gol, está impedido, o incrível Hulk estava impedido numa linda bola do Lúcio para ele, teve todo o capricho, e olha, vai ser um negócio, vai ser ajustado o lance, viu, Rafa?
1: Exatamente, estava muito próximo. Eu tive a impressão que estava ali um pezinho à frente. O Hulk também teve dúvida, porque ele olha pro assistente e pergunta, foi? Estava impedido?
0: Vai ser no ombro, pode ter certeza. É só o ombro que vai definir isso aí.
1: Vai ser ajustado, o árbitro pede para segurar, está sendo analisado no VAR para saber se estava impedido ou não o Hulk. O Hulk, no segundo pau, ele vem... escora ali cara a cara com o Hugo Souza, não consegue evitar a chegada do Hulk, a bola morre no fundo da rede. E por enquanto o árbitro checa o lance, né? O árbitro de vídeo vai checando o lance. E o árbitro da partida pede para dar uma segurada para analisar o Ramon Abate Abel de Santa Catarina, Andrezão.
0: É, pela leitura labial que eu entendi aqui, ele dizendo para o Hulk foi o seguinte: calma. Porque estão analisando o Mateuzinho lá na direita.

0: O que pode dar um impedimento ao Fluminense é o seguinte, é o ombro do Mateuzinho, está um pouquinho à frente, lá do outro lado, lá do posto onde o Hulk fez o gol. Se não for isso, o gol é válido.
1: Aliás, André, se eu salvo engano, foi a primeira vez que você falou no Hulk. Você tocou na bola, ninguém viu. Ele estava sumidinho.
0: É verdade.
1: E ele é com você. Ó, e ele é forte, hein? Dá pra aparecer.
0: É, meu amigo. O Hulk é a muralha. E aí o Tatu. Olha, pra vocês verem como o lance é tão ajustado, olha a demora que tá tendo. Que é muito ajustado mesmo. É questão de milímetros aí, ó. Tem mais de um minuto de paralisação e a checagem no possível gol do incrível Hulk. Se foi, foi o ombro do Mateuzinho. Se o ombro do Mateuzinho não impediu o gol do Fluminense, é legal. Estamos aguardando. Chegamos aos 2 minutos de paralisação e nada do VAR, que é comandado pelo Daniel Nobre Bins do Rio Grande do Sul. O árbitro confirma. Gol! É do Flusão! É do Flusão! É do incrível! É do super-herói! É do Verdão! É do incrível Hulk! Hulk de carrinho por baixo! Lançamento do Lúcio, perfeito pra ele! Mateuzinho deu condição, mesma linha, e ele foi de pé direito, que não é a boa, de carrinho, estufando o barbante do Corinthians em São Paulo. Tem rede balançando em Itaquera, tem rede balançando em Itaquera do meu 23, galera, 23 gravados. Primeiro ato do espetáculo, primeiro ato do espetáculo, beleza, Flusão, explode a nação tricolor em todo o Brasil. Tinha que ser de um super-herói, o incrível aparece, o Hulk, 7 nas costas, assina na mais querida do Brasil. Flusão 1, Coringão 0. E depois dizem que ombro não faz diferença, hein, Rafa?
2: É, e faz muita diferença. Lançamento vindo do lado esquerdo, no segundo pau pelo lado direito, na pequena área, Hugo Souza demora a sair. O Hulk, de carrinho, desvia no canto esquerdo do goleirão. O Fluminense abre o placar na Neoquímica Arena. Agora... 1 para o tricolor carioca, o Fluminense, 0 para o Corinthians.
0: E o Fluminense já ganha uma bola do outro lado, que o Iago não matou bem a miniatura. Daqui a pouco eu vou ver o Mário depois desse ataque do Fluminense. 1-0, Flusão vence o jogo. A bola pegou, dominada por aqui, dominada para Martinelli. Martinelli vem, levanta a cabeça, soltou para Nonato. Nonato vem para calibrar, para, olha para ele, procura os seus companheiros. Na zona de pensamento, tricolor voltou aqui atrás para o Thiago Silva. Thiago Silva bota de primeira, encosta a bola para Samuel Xavier. Levantou de primeira, a bola vem esticada para o Canome, vai direto para ele de fundo. Agora sim, eu quero ouvir o Mário Silva. Mário, sabe o que eu acho, Mário? Não sei se você teve essa impressão. Que o Hugo Souza não viu o Hulk chegando. Quando ele olhou, já era tarde demais.
1: É, ele achou também que a bola ia para fora, né? O problema é o seguinte, o cruzamento veio. E olha, quando tem que entrar, entra. Se você reparar, o Hulk raspa com o pé na bola. Raspa. Foi bastante patinho. Olha lá.
0: Olha o Hulk, tabelou por dentro. Bola vem de baixo! Kevin Cerda perde um gol incrível numa transa linda do Fluminense, Rafael Monteiro.
2: É, chegou ali o Cerda, dá o passe de primeira e toca ali no finalzinho. Quase o segundo do Fluminense. O Fluminense quase amplia na Neoquímica Arena. 1 para o Fluminense, 0 para o Corinthians.
0: 28, Mário, Corinthians sentiu o golpe.
1: Sentiu o golpe, quase toma o segundo, um detalhe apenas. O gol foi num contra-ataque, o Hulk estava sozinho, ninguém marcando, as costas do Bidão. Gol do Fluminense, quase o Fluminense aumenta. Vamos ver qual é a postura do Corinthians, se vai sair forte, porque ele tinha até espaço na intermediária, e vai propiciar mais contra-ataques para o Fluminense, que é a estratégia montada pelo Marcão por enquanto.
0: É, meus amigos do Brasil, esse é o futebol que você confere aqui. Um jogador, Mário, que não aparece, mas já é a segunda assistência seguida que ele dá gols. Esse menino, esse Lúcio Gonzalez, ele é inteligente demais, ele joga muita bola, que ele não aparece, viu, Mário?
1: Ele não aparece, mas o Lúcio Costa realmente é um jogador. Olha lá.
3: Pode seguir.
1: Ele é um jogador perigoso e tem inteligência. Botou lá, fez o cruzamento correto. E o Fluminense está crescendo no jogo. Se fosse basquete, mas não é. Pediria tempo o Fernando Diniz para tentar acertar a sua liga. Por falar em tempo, o Brasil venceu 3-0 na Argentina e já está nas Olimpíadas no vôlei masculino.
3: E foi bom e fácil. E bonito. Bora daqui atrás para a equipe tricolor. Hora certa, Nacional. Relojão tá marcando para você em São Paulo, 4:30 da tarde, com 22 graus de temperatura. Na zona dessa Itaquera, girando o placar do Brasil. Segura um pouquinho. Caio domina pela equipe do Corinthians, invade pelo setor direito. Caio César parou, olhou, brecou, já tá preso, embaçou para ele. Volta para Ranieri, tenta a jogada para a direita para Mateuzinho. E eu confiro o confiro o 4:30, galera. 4:30 da tarde em São Paulo, girando o placar do Brasil aqui rolando, galera. E o tempo passando. Muito bom, acerte o seu pelo meu, o tempo não para, Nacional confere para você numa boa, trintão do primeirão, tá bonitão pro tricolão.
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3: Incrível, Hulk botou lá dentro, Fluminense 1, Corinthians 0.
4: Sou tricolor de coração. André
3: Luiz Mendes. Futebol do Brasil para você ali. Agora o jogador está reclamando. O Samuel Xavier está ali. O Bidu parado. Reclamando que houve um toque. O Abate estava em cima do lance. Sendo que não foi nada. Eles foram no gogó. Só mesmo no monitor para a gente rever o lance. Mas também pareceu que não houve nada, não. Olha o Gustavo Henrique, botou de cabeça, entrega pelo meio, a bola sobrou, vem pro Lúcio. Lúcio vira o corpo agora e balança. O Mário, aquele domínio que o Corinthians tinha no meio de campo agora. Além de sentir o golpe, depois desse lance eu te chamo. A bola vem com o René. René dominou na entrada da grande área. Dá um breque na bola, travou de primeira. Toca a bola agora pro Lúcio. Lúcio, acosta. Acosta, chegou, botou pra ninguém. Aquele domínio que o Corinthians tinha no meio virou um buraco. Nesse buraco, o Marcão adiantou o Fluminense. Matou o Corinthians.
1: Verdade, tá desarrumado. Teria que ter um tempo e não tem, é claro. Porque os espaços foram fechados e o Fluminense avançou suas linhas. Pode ver agora que tem 5 jogadores no campo da equipe do Corinthians, marcando a saída de bola, pressionando e atrapalhando.
3: É verdade. Despegando, a Nacional vai ficar numa boa para você, lembrando que em junho de 2027, hein, galera, tem a Copa do Mundo Feminina do Brasil. Primeiro jogo no Maracanã. Vamos ter coisa boa, depois tem jogo no Beira-Rio, tem Arena Pernambuco, olha o Memphis, invadiu a grande área, chegou primeiro, Thiago Silva bota para ali de fundo, é escanteio para o Corinthians, Rafael Monteiro.
5: Foi pelo lado esquerdo, Thiago Silva ali, chegou na cobertura, botou para ali de fundo sem pensar duas vezes, escanteio, canto esquerdo de ataque, garro na bola.
3: Ele está preparado para a cobrança. O argentino Rodrigo Garro está preparado para levantar no buchicho. Está todo mundo lá no ribuliço. A laje está lotada, galera. Vem ele para a bola. Respirou. Vai meter a canhota na menina. Lá vai ele para a bola. Canhotou a criança. Levantou direto para o outro cofre. Toque do Ranieri de cabeça. Nas mãos do Fábio. Ficou fácil para ele. Hein, Rafa?
5: Ficou fácil porque não teve tanta força. Estava uma distância grande e ele cabeceia no centro do gol. Facilitou a vida do goleirão Fábio, que já ligou o contra-ataque 0-0. 1-0 vence o Fluminense ao placar Nacional.
3: O Lúcio deixou passar de primeira, botou para Hulk, amassou com carinho, mais atrás, agora tentar fazer uma jogada por ali, capotou, dançou, o Nonato ele mandou, na sequência do lance, ela fica presa aqui na marcação, sobra dentro da grande área, pro jogador que é o Thiago domina, ele vai vindo com tranquilidade, vem com tranquilidade absoluta, agora remando 1-0, Fluminense vence o jogo, o gol foi dele, incrível, Hulk aos 23 do primeiro tempo, lançamento pro Canóbio, que bola foi essa, o outro lado tá livre, Nonato partiu livrinho, ele correu, tocou errado para trás, mesmo assim, Serna dominou, girou, soltou pro Lúcio, daí Lúcio vai bater, preferiu levantar, bateu em cima na grande área, agora volta o Bachola, entrega de primeira, bola vem atrás agora, poderia ter insistido mais uma jogada mais produtiva pro Fluminense, preferiu arredondar mais atrás agora, 34 no relógio no Brasil. Ô Mário, o Lúcio podia ter caprichado mais nessa jogada aí, né?
1: Podia sim, porque teve chance de botar 2-0, tava sozinho, complicou o simples.
3: Futebol é aqui para você conferir aí o microfone da Rádio Nacional. Você é o 20 número 1 do Brasil. 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Bola fica do outro lado agora. Agarrado pela camisa lá. Epa! Agora vem a Mar...

0: amarelo porque o Matheusinho deu um pontapé no Canóbio. Sem bola, hein, Rafa?
1: É, a cabeça começa a ficar quente e os cartões começam a aparecer. O Matheusinho vem ali e dá aquela cutucada no Canóbio, que vem protegendo, e dá uma pancada. Porque ele ficou ali descontente, né? Ficou irritado com a proteção do Canóbio e toma uma pancada duríssima por trás. Cartão amarelo bem aplicado para o Matheusinho. 1-0, vence o Fluminense ao placar nacional.
0: Ô Mário, talvez essa jogada seja um termômetro do desequilíbrio do Corinthians depois do gol, né?
2: É, o time está desequilibrado, a torcida já começa a ventar no ouvido. O Matheusinho segurou pela camisa, puxou e acabou chutando o merecido cartão amarelo. Ele vai para a seleção, não esqueça.
0: É verdade. Despedindo a Nacional, contando tudo, tudo, tudo para você. E numa muito boa, Hulk está caído no gramado, tomou uma pancada na perna direita. O gigante já está no solo. Hora certa, Nacional! Em Itaquera, zona leste de São Paulo, eu confiro para você, 4h35 da tarde, galera. Essa é a rodada de número 28 do Brasileirão. Não para, não. Coro comendo, bola rolando. E o tempo passando. Bom, muito bom. Acerte o seu pelo meu. O tempo não para, Nacional. Mete no seu rádio 36.9 para terminar. Tá lindo para a nação tricolor em todo o Brasil.
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0: Flusão de Hulk 1, Coringão 0.
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0: Eu tô na pista pra negócio, comigo é no Vuco Vuco. A bola tá dominada pelo Serna. Serna dominou, Hulk parte impedido. Serna de novo, fez o giro, derivou na direita, a bola é boa, agora pra Canobi, vai levantar pra boca, no gol subiu. A bola do Gustavo voltou de novo, Canobi bateu travado na zaga, fica pro Bidu, tira de primeira. Ele bota a bola pro carro, toma um toco na bola, o árbitro mandou seguir ali. Depois pode pintar cartão pro Nonato. Ele volta pra dar falta lá atrás, porque não teve vantagem merecida a equipe do Corinthians. Está certo o árbitro, hein, ó, Rafa?
1: Exatamente, não teve vantagem, o árbitro voltou ali, o Ranieri fica descontente, porque ele chega, quando ele domina, ele bota na frente, chega ali o camisa número 16 do Fluminense, o Nonato, e derruba, né, vem aqui, um trator, derrubou o jogador corintiano, já cobrado, 1-0, vence o Fluminense ao placar nacional.
0: 37 no relógio do Brasil, 37 no relógio do Brasil, Flusão, 1-0, o gol foi do incrível Hulk aos 23 minutos, bola vem de novo lançada para frente, o Corinthians parou completamente no jogo, meu amigo. Corinthians estacionou o ônibus e até agora nada. A bola vem para o meio de campo agora, trabalha no Nato. Nato levanta a cabeça, faz o giro, procura os companheiros, envolve a jogada mais atrás agora para o Samuel Xavier. Samuca vem com ela, encosta na primeira da cabeça da grande área para Thiago. Thiagão Silva já botou para o Milan. Milan recorre pelo lado esquerdo defensivo. René pede no comando do ataque. Lute também se desloca para pedir. Tem o Martinelli pelo meio, ele preso na marcação. A linha de impedimento do Corinthians é alta, é perigosa essa linha de impedimento, parceiro. Ainda mais tiver velocidade. A bola fica dominada para Ranieri do pela Coloquita, soltou pro Garro, o Garro vem, estica pro Depay, a bola ficou pro holandês, salta para a bola, recolheu de primeira entrada na ganeira para Matheusinho, pelo lado direito do gramado, voltou a bola para o Caio César domina, ciscou, voltou entregando para Matheusinho de primeira até Ranieri vem na intermediária, voltou de primeira, então Gustavo Henrique lado esquerdo na grande área, 38 no meio, ele botou de primeira para Bidu, Matheus Bidu recolhe cara a cara com o inimigo, chamou pro duelo, num contra um, devolveu pro André, domina, André vem, caminhando na contramão, Nonato vai em cima dele, usa uma, duas, três, Hulk aperta, os dois apertam, ela sobra aqui atrás, para o Gustavo Henrique dominar com tranquilidade, 38 no meu. Ranieri sai jogando, o Fluminense vence o jogo, o Coringão começa a correr contra o prejuízo, melhora um pouquinho no jogo, o Corinthians, a bola fica dominada, cabeça na grande área para Ranieri para Bidon domina, dá uma parada na bola, trava com a canhota, encosta de primeira, o Iago vai levantar para a boca, o gol, levantou direto para a boca, a bola ficou para o Memphis, dominou mal a criança, ela ficou forte, ih, o Fluminense errou o passe agora, presentaço agora, ficou para o Caio domina, tá do lado esquerdo, o René parou, olhou, soltou para o Matheusinho, vai fazer um giro para trás, quem cruza, mas de novo volta tudo, irrita a torcida do Corinthians, toca para o Garro, chamou a falta, o juizão mandou seguir, ele usou o corpo para chamar a falta, o Hulk vem, Ranieri tomou a bola dele, o Fluminense está aberto, Bidu levantou para a galera, bateu por baixo, fraco e feio, ela sobrou para Ranieri vem, lá vem Corinthians, Timão vem para cima do Fluminense agora, Depay dominou de frente para a grande área agora, sem marcação, ele encosta de primeira agora para o André recebeu, recolheu para o Garro tem o Caio, preferiu jogar do outro lado, Nonato de cabeça para tirar, ela vem para o Bidu, Memphis Depay

0: Para René, René mais atrás agora para o Lúcio. Acosta, Acosta, domina, bota no terreiro. Hora certa, Nacional. De olho no relógio, eu fico com você. 4h40 na tarde em São Paulo, torcedor do Brasil. 22 graus a temperatura no Itaquerão. Neoquímica Arena, zona leste de São Paulo. Eu tô girando o placar do Brasil. Aqui rolando e o tempo passando. Bom, muito bom. Acerte o seu pelo meu. Tempo não para, Nacional Crave, você confere comigo, quarentão do primeirão, placar tá bonito pra Nação Tricolor, olha aí, ó.
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0: Incrível Hulk, Fluminense 1, Corinthians 0.
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0: Correndo atrás dela para você aqui no microfone nosso do Brasil. Gol é festa!
2: No Barradão, os 38 minutos do primeiro tempo, René abre o placar para o Vitória. Agora, 1 para o Vitória, 0 para o Cruzeiro.
0: Isso é bom para o Fluminense. Isso é bom para esse resultado parcial do Fluminense. Thiago domina, ele vem caminhando agora, vem tentando calibrar agora, dá uma parada na bola. Estamos já entrando na reta final desse primeiro tempo de 1 a 0 para a equipe do Fluminense. Corinthians morreu depois do gol, sumiu depois do gol. Bora pegar agora para o Serna, tentou toque atrás agora. Vem para o Ranieri, bateu de primeira. Ranieri domina, soltou para a Serna, para o Santos, tocou em outro gramado. Ele é habilidoso, Serna domina, lá vai ele, tocou para trás agora, botou de primeira para René, René soltou para Lúcio, Lúcio vem, bateu nas costas do Serna, não evita que ela saia, a bola se perde pela linha de lado, hein, meu querido espião?
2: É, saiu pela lateral, e esse resultado do Vitória é ruim também para o Corinthians, né, porque ele está ali na meiuca, sobe o Vitória e mantém o Corinthians ali bem próximo da zona de rebaixamento, Andrezão.
0: É verdade, olha o Garro, levantou a cabeça, opa, usou o braço ali não, o Josão mandou seguido, o Mateuzinho prefere recomeçar toda a jogada por aqui, ela fica na cabeça da grande área por Iago, Iago solta para o Gustavo Henrique, 1-0 Fluminense, o gol foi do Hulk aos 23 minutos desse primeiro tempo, que você vai curtir daqui a pouco na análise do Mário Silva, no intervalo do jogo, na hora do recreio, é dele, o recreio do Mário Silva, que vai deixar você numa boa, numa legal, a bola vem agora do Ranieri, soltou ele primeiro, para o Caio, Caio dominou, rabiscou no gramado, bateu de longe, a bola estourou em cima do Martinelli, vem pra briga, para que pro Bidu, Bidu bateu errado, a galera vai à loucura, joga mal o Corinthians, lançamento é bom por aqui, o Fluminense vai segurar a bola porque quer que o primeiro tempo termine, então vai chamar falta, Canóbio vem, chamou e tomou, tá vendo, Rafa? Jogador experiente é outro patamar.
2: Foi o Ranieri, chegou atrasado ali, desnecessária a falta em cima do Canóbio, tá nervoso o time do Corinthians, chega ali por trás de uma forma desnecessária, tudo que queria o Canóbio bem próximo ali à lateral do campo. Chegou ali, quem chegou na verdade foi o Matheus Bidu. Falta bem marcada para a equipe tricolor. 1-0 vence o Fluminense ao placar nacional.
0: Futebol que não para no microfonaço do Brasil para você. E hoje, logo após Corinthians e Fluminense, teremos férias de André Luiz Mendes. Ah, boa, né, Rafa?
2: Ah, pô, melhor impossível, Andrezão. O tempo não passa.
0: É verdade. É verdade, galera. Samuel Xavier tomou cartão amarelo. Anote na sua agenda aí, meu caro Rafael Monteiro, por cera. Vem um toque de bola. Levantamento pro Serna. Serna subiu, mergulhou de cabeça. Agora espirrou, sobrou aqui pro Bidu. Amacia com categoria. Bota no terreno. Matheus Bidu vem com ela. 44 no relógio do Brasil. Última volta do ponteiro para o primeiro ato, para o primeiro tempo. Torcedor brasileiro ligado no futebol da Nacional aqui, curtindo 1-0 para o Fluminense. O gol foi dele, do incrível Hulk. Aos 23 minutos do primeiro tempo, em Itaquera, vai dando a vitória parcial ao tricolor por 1-0. Bola dominada pelo André. André domina, toca mais atrás agora. O Fluminense adianta a marcação. Complica a vida do Corinthians, onde o Corinthians mais deitava e rolava aqui no meio de campo. Inteligentemente o Marcão adiantou o time, matou o Corinthians. A bola fica agora para o Mateuzinho. Mateuzinho vem, tenta fazer a jogada, sobrou de novo. Tá vendo o resultado aí, ó. Tá sendo jogada pelo meio. Nonato roubou na primeira, botou para o Serna. Serna vem, para, trava, soltou, entregando para o Martinelli. Recomeça aqui atrás com o Thiago. Thiago manda todo mundo se acalmar, ficar tranquilo, para poder esperar o Corinthians, chamar o Corinthians. Chama o Corinthians para vir pro jogo, para abrir espaço. Olha o toque agora do Lúcio, tentou fazer a jogada, bateu errado, a bola sobrou pro Bidu, Bidu soltou pro Ranieri. Ranieri virou o corpo pelo meio de campo. Agora vem ele na cabeça da grande área, zona de pensamento do Coringão, botou de primeira para o Mateuzinho. Mateuzinho recolhe, recolhe do lado direito da grande área pro Caio César. Caio César e o René. Ele e o René, até agora não levou vantagem. O Caio para cima do René, cruzou pra boca no gol, passou por todo mundo. Bola vai direto para o fundo. Mário, como o Corinthians sente falta do William Alberto, impressionante, né?
3: É, o William Alberto é aquele cara que aparece para decidir na hora que a coisa está pegando. Mas desmontou. O gol foi na faixa dos 23,

0: E de lá para cá foi desmontando, desmontando. Agora, mesmo assim, o Fábio só fez uma defesa, que foi no chute de fora, uma cabeçada que ele segurou no meio do gol. No mais, o Corinthians se andou, mas chutou pouco. E se continuar assim, vai tomar um segundo. Pode não tomar agora.
1: Mais seis. E mesmo assim, foi em cima dele, né? Do Fábio. Ele nem se mexeu. Bola vem na mão dele. Olha a bola de primeira. Bidon para Memphis. Memphis rolou atrás para Bidu. Mandou a bomba. Explodiu na zaga tricolor. Ela vem aqui pro Canóbio rasgar de qualquer maneira. Rifa o perigo na boca do cofre. 6 minutos marcou. O Rafael Monteiro do Microfone Esportivo do Brasil. Vamos a 51 minutos. Vamos a 51 minutos. É, meus amigos do Brasil. Toque de bola feito agora pro André. André domina para a esquerda. De ataque do Fluminense. Soltou de primeira para Bidu. Bidu domina. Protesta a torcida corintiana, fiel corintiana no Itaquerão. Toca no bola feito agora para Ranieri. Cabeça na grande área, ele domina, já soltou. Entregando para o Iago. Iago voltou na direita agora para Mateuzinho. Mateuzinho recolhe. Quem dá cobertura por ali é o Serna. Ele volta a jogada agora, recomeça tudo. Se fecha bem o Fluminense agora. Vem com tranquilidade. Quer terminar o primeiro tempo com resultado. Um bom resultado da vitória parcial de 1-0. André driblou primeiro, abriu espaço. Daí, parceiro. Bateu! Passa a boca da meta, que perigo, Rafa!
2: Ele deu uma pancada, foi puxando pro lado direito, pro meio, o André fuzilou. Fuzilou por cima da meta do goleiro Fábio, acompanhou direto pra linha de fundo, tiro de meta. 1-0, vence o Fluminense fora de casa na Neoquímica Arena, é o placar nacional.
1: Futebol que não para você conferir aqui no microfone do Brasil. Corinthians pega, retoma as ações agora. Ela vem com o Caio. Caio bota entregando ali primeiro na direita. A bola vinha ali para o jogador que era o Ranieri. Chega o Renan, a descarga por baixo, despeja pela linha de lado. Lateral que favorece a equipe do Corinthians. O Ranieri está ali sem saber com quem vai jogar. Agora sim, ele fez jogar combinando com o Mateuzinho. Mateuzinho vem trazendo a bola para a intermediária da equipe do Corinthians. 1-0 Fluminense. O gol foi dele, Hulk, 23 do primeiro tempo. A bola fica dominada de novo para o Garro. O Garro voltou a jogada, entregando de primeira até o jogo. Canoca, o Mateuzinho. Mateuzinho para Ranieri. Ranieri volta a jogada para Mateuzinho. Está na jogada pela equipe do Corinthians. Volta de novo na cabeça da grande área agora. Vem botar aqui na bola. 47-30. Vamos a 51. A bola ficou para Gustavo Henrique. Ele domina. Dá um breque na bola, travou. Botou de novo agora para o Garro. Está de frente para a grande área agora. A chance dele é bom. Tem um moleque de opções para a frente dele, preferiu a direita agora, vinha para o jogador que era Mateuzinho. Serna chegou lá na cobertura, meteu a testa nela, bola para a linha de lado do lateral, já cobrado pelo Corinthians. Mateuzinho trabalhou a bola, entregando para o Bidon, Bidon para o Garro, Garro levantou para dentro da granheira, para o Bidu, mergulha primeiro Samuel Xavier, cabeça lateral para o Corinthians, Rafa.
2: É, ele chegou ali, o Samuel Xavier, aquela cutucada de cabeça, botou para a lateral, já cobrado rapidinho, o Corinthians tem pressa.
1: A bola ficou para o Gustavo Henrique, levantou do outro lado, o Mateuzinho vai subir, René mergulhou, a bola estourou em cima do Renato agora, ficou para a cabeça do Caio, devolvida para o Bidon, dentro da grande área, subiu de cabeça o Thiago Silva com categoria para tirar, o Hulk não consegue dominar, ela aqui para o Iago, Iago botou de primeira, a torcida do Corinthians se levanta no Itaquerão, a bola no lançamento para o Caio César, invadiu, ele é derrubado, é pênalti ou não? O árbitro estava em cima do lance, diz que não houve a penalidade máxima. Mas ele estava a 2 metros do lance. Contra-ataque do Fluminense. Olha o meio livre agora. Parou. Serna olhou, tocou de primeira. Hulk! Espalma Hugo para a linha de fundo. Eu tive a sensação de pênalti, Rafael Monteiro.
2: Eu tô contigo também, André. Pra mim, pênalti.
1: Ah, isso é pênalti.
2: Foi um agarrão por cima ali. Pra mim, o árbitro dormiu no lance. Na sequência, o Fluminense quase marcou com o Hulk ali no primeiro pau. Chegou como homem surpresa e defesaço do goleiro Hugo Souza. Tem revisão no VAR. Pode marcar o pênalti, Andrezão.
1: Eu acho que ele vai no VAR e vai marcar o pênalti. Porque é o seguinte, ô Mário. Pelo amor de Deus, se isso não é pênalti, para, né?
0: Olha, eu acho também que foi pênalti. O René tentou segurar, depois empurrou, depois cavucou. E agora o seu Gabriel Nobre que está lá no VAR. Eu não sei não, hein?
1: Sabe agora... o que é? Sabe o que vão interpretar agora? Que é o negócio é o seguinte, se o braço do René teve força suficiente para derrubar o jogador, e foi o que aconteceu aí, ó. Foi o que não houve... um atrito suficiente para derrubar o jogador. Mas isso aqui não é atrito, meu amigo. Eu não sei o que é atrito, mas no futebol. Lúcio bateu o escanteio. A bola vem por baixo, subiu. Bidu de cabeça para tirar. A bola ficou de novo. Esse negócio de interpretação no futebol, cara, isso vai dar tanto problema ainda. Vai dar tanta coisa. Cinquentão, última volta.

0: ponteiro, o árbitro evidentemente deve dar mais um minuto aí, estamos com seis, ele deve dar um minuto a mais, para acrescentar um minuto a mais, vamos ver. A bola no meio do Garro, botou pro Caio César, agarrado, vem cartão amarelo pro Martinelli aí. Rafa!
1: Pelo agarrão no Caio César, que vinha puxando contra-ataque no meio de campo, bem próximo ali no círculo central, falta já cobrado, cartão amarelo para o Martinelli, o Corinthians tem pressa.
0: Bora dominando agora pro Coringão, domina, é o Garro que tá dominando, vai tentando a jogada agora, levanta para Iago, Iago de primeira, Iago Machado já soltou para Mateuzinho, Mateuzinho para Caio, Caio para Mateuzinho, volta na lateral do gramado, encosta mais agora pro jogador que o Iago vai tentando levantar. Ramon abate a Bel, aponta ao centro do campo, fim de papo na mais querida no Brasil. Dentro, beleza para a nação tricolor, Fluminense 1, Corinthians 0.
1: Final de primeiro tempo na Neoquímica Arena. 1 para o Fluminense, 0 para o Corinthians. O técnico Fernando Diniz tem à disposição entre os suplentes Cauê, camisa 51, 4, João Pedro. 11, Vitinho, 19, André Carrillo. 20, Pedro Milans. 23, Matheus Pereira. Angileri. Com a camisa 26, 29, Alan, 35, Charles, 56, Guinegão, 61, Dieguinho e Lingard. Com a 77, já o técnico Marcão tem no banco de reservas, 98, Vitor Eudes, 10, Paulo Henrique Ganso, 11, Savarino, 13, Guilherme Arana, 19, Castilho, 21, Igor Rabelo, 22, Freites. 28, Riquelme Felipe. 35, Hércules James. Tem a 44, Júlio Fidelis. Tem a 46. 94, veste Otávio Andrezão.
0: Legal, esse é Rafael Monteiro, espião por inteiro no microfonaço do Brasil aqui em intervalo do jogo. É hora do recreio para você, 1-0 Fluminense, o gol foi dele. Incrível Hulk, 23 minutos do primeiro tempo. Eu quero dar aquele pulinho no plantão nacional de esporte.
1: Plantão de esportes, bola rolando ainda. Ainda não acabou não, acabou agora. 1 para o Vitória, 0 para o Cruzeiro. Primeiro tempo finalizado, gol de René. Aos 38 minutos da primeira etapa e dando aquela passadinha na tabela, não, nos jogos do Campeonato Brasileiro. Daqui a pouquinho, o Flamengo entra em campo para enfrentar o Bragantino às 6:30 da tarde. E na Arena da Baixada, fechando a 28ª rodada, Atlético Paranaense e Bahia, às 7:30 da noite. Jogos já finalizados na 28ª rodada do Brasileirão. Na Arena MRV, o Atlético Mineiro empatou de 1-1 com a Chapecoense. No Maião, o Mirassol venceu o Botafogo por 2-0. No Mangueirão, o Remo perdeu por 2-1 para o Santos. Em São Januário, o Vasco mandou bem demais e venceu o Coritiba por 5-0. O São Paulo venceu o Internacional por 1-0 no Morumbi. E na Arena do Grêmio, 0 para o Palmeiras, Andrezão.
0: Obrigado, meu caro Rafael Monteiro, aqui no Plantão Esportivo Brasil Nacional. Agora é hora de palinho, lugar de palinho, na latinha, refresco pro Gogó. Vem aí a inteligência, vem aí a análise do jogo. Ele vai botar você na cara do gol com tudo o que aconteceu nesse primeiro ato do espetáculo. De 1 pro Flusão, gol do Hulk aos 23, 0 pro Coringão. Galera, tá na hora, ele vem aí. O país inteiro quer ouvi-lo, o comentarista que não esconde o jogo.
2: Olha, gente, vamos começar pelo final, porque o final vai dar panos para a manga no decorrer dos dias aí. É a questão se foi ou se não foi pênalti. O juiz estava em cima do lance e não considerou pênalti. Agora, os caras descobriram um negócio, que é a intensidade do empurrão ou do deslocamento. Ainda não inventaram uma máquina para saber se o cara empurrou forte ou fraco. Outra que também não inventaram é saber se o cara está ou não com dor. Eu digo, estou doendo, não tem como medir dor. Então, medir dor até fundiu, deu cacófago. Olha só, foi pênalti? Eu já vi juiz dar pênalti desse tipo, eu já vi o VAR dar pênalti desse tipo e não dá. E aí entra aquela palavrinha mágica, famosa, é o critério. Esse negócio de critério é complicado.

0: uns acham, outros não acham, e por aí vai. O VAR veio para consertar. Às vezes conserta, mas às vezes não conserta. Você tem a sua opinião? Foi pênalti? Não foi pênalti? É papo para a semana toda. Bom, o scout do jogo. Aquele scout que dá como foi a partida. Nós tivemos uma posse de bola. O Corinthians teve mais posse de bola, 57. Mas o Fluminense, que teve a posse de 43, foi mais efetivo. Vence por 1-0 e teve 3 chances de fazer gol. Inclusive, no lance subsequente ao pênalti ou não pênalti, o Hugo fez uma defesa muito boa e colocou para escanteio. E já tinha 2 bolas, uma pela direita e pela esquerda, onde o Hugo também pontificou e evitou maiores problemas. Bom, faltas. O Fluminense fez 9, o Corinthians fez 9 faltas e o Fluminense 6. Impedimentos, nenhum. Finalizações. O Corinthians finalizou 5 vezes, mas tudo longe do gol. E o Fluminense 6. No gol, o Fluminense mandou 3. E o Corinthians apenas 1. Que é aquela que o jogador do Corinthians cabeceia em cima do Fábio. Cartões amarelos, tivemos 3 para o Corinthians. Perdão, 2 para o Corinthians e 2 para o Fluminense, houve empate. E os escanteios, o Fluminense tem 1 e o Corinthians tem 3. A posse de bola nem sempre dá domínio, certo? Nem sempre dá domínio. E é o que aconteceu. O Corinthians teve mais posse de bola, certo? Mas o Fluminense foi mais efetivo. O que aconteceu no jogo? De repente, o Corinthians começou bem, tendo um espaço muito bom para trabalhar ali na intermediária, dando espaço para que o time do Corinthians tocasse a bola. Mas mesmo assim, com esses 2 espaços, saíram 1 contra-ataque pela direita, importante, que o Hugo defendeu, e 1 contra-ataque pela esquerda. Isso estava sinalizando que o Corinthians estava sendo atraído para o Fluminense chegar. E foi o que aconteceu. Aos 23, contra-ataque, aparece o Hulk pela direita e ele faz o gol, 1-0. Ele narrou o de todas as ondas.
1: André Luiz Mendes. 0-0 para Corinthians e Fluminense. Vai ver a direita forte, mas é boa para o Samuel Xavier. Não saiu a bola, não. Quatro indicou. O juizão deu falta, não. A bola sobrou para o canal da esquerda. Está livre, dominado de primeira para o Lúcio. Olha a habilidade que ele tem. Cutucou de primeira. Gol! Está impedido. O incrível Hulk estava impedido numa linda bola do Lúcio. Tio para ele, teve todo o capricho. O que pode dar um impedimento ao Fluminense é o seguinte, é o ombro do Mateuzinho, está um pouquinho à frente, lá do outro lado, lá do posto onde o Hulk fez o gol. Se não foi isso, o gol é válido. Se foi, foi o ombro do Mateuzinho. Se o ombro do Mateuzinho não impediu, o gol do Fluminense é legal. Estamos aguardando, chegamos aos 2 minutos de paralisação e nada do VAR, que é comandado pelo Daniel Nobre do Rio Grande do Sul. 4 confirma. Gol! É do Flusão! É do Flusão! É do incrível! É do super-herói! É do Verdão! É do incrível Hulk! Hulk! Hulk! Hulk! De carrinho por baixo! Lançamento do Lúcio, perfeito pra ele! Mateuzinho deu condição, mesma linha, e ele foi de pé direita, que não é a boa, de carrinho, estufando o barbante do Corinthians em São Paulo. Tem rede balançando em Itaquera, tem rede balançando em Itaquera do meu 23, galera, 23 gravados. Primeiro ato do espetáculo, primeiro ato do espetáculo, beleza, Flusão, explode a nação tricolor em todo o Brasil. Tinha que ser de um super-herói. O incrível aparece, o Hulk, 7 nas costas, assina na mais esquerda do Brasil. Flusão 1-0.
0: Mário Silva. Olha, vou te falar uma coisa. Se o André falou 2 vezes no nome do Hulk antes do gol, foi muito.

Ele estava sumidaço no jogo. Quem estava aparecendo era o Lúcio Acosta, era o Canóbio, era o Nonato, era o Martinelli, mas ele estava sumidinho, sumidinho. E aí acabou a bola indo para o pé. Achei que o Hugo, no gol, cometeu dois detalhes importantes. Ele custou a perceber a chegada do Hugo, pode ter sido isso. Ou ele achou que a bola ia para fora. E achar, meu amigo, é a mãe de todos os erros. Você não acha, você vai. E também tem que dizer que o Hulk teve uma sorte danada. Se você olhar, observar bem a repetição do lance, você vai ver que a bola trisca, passa de leve na chuteira, o bastante para desviar do Hugo entrar no canto esquerdo. O Hugo não teve culpa, foi na cara dele, mas poderia ter essa parcela ligeira de culpa se você for bem exigente. Mas ele fez duas defesas importantíssimas, uma delas antes, num contra-ataque, que ele sai, ajudado pela zaga, porque o zagueiro do Corinthians, o Machado, ele entrou, certo? E conseguiu estourar ali, evitou que a bola fosse a feição para o jogador do Fluminense, o Canobi, que ainda chutou, e a bola, o Hugo esticou o mãozão, que ele é muito alto, muito grande, e conseguiu tirar. E depois, no lance subsequente ao pênalti que acabou não sendo marcado, se foi ou não, cabe a discussão, ele também fez uma grande defesa e colocou a bola para escanteio. Bom, vencidos 45 com os mais 6 que o Ramon Abad Abel deu, 61 minutos, nós vamos para o 51 minutos, melhor dizendo, nós vamos para o segundo tempo, em que o Fluminense tem uma vitória importante, certo? Porque eleva a equipe na sua posição, enquanto que a equipe do Corinthians, ela precisa vencer. O Fluminense, com esse resultado, o Fluminense está indo, vai subir na tabela, certo? Subirá na tabela com certeza, enquanto que o Fluminense está indo a 48 pontos, a 9 pontos do Palmeiras, que é o segundo colocado, e 9 pontos do Flamengo, que é o primeiro que tem a mesma pontuação, porque ela vai jogar com o Bragantino. Por sua vez, a equipe do Timão, o Corinthians, fica nos 32 e fica perigosamente próximo da zona do rebaixamento, porque o Mirassol é o 15º com 32 também, são critérios de desempate. O Vasco tem 31, é o último fora da zona do rebaixamento, e Grêmio 29, um ponto à frente do Internacional. Daqui para frente, até acabar o campeonato, essas contas serão feitas principalmente lá embaixo, porque no meu entendimento, nós temos, só por curiosidade, você que está ligado e se liga em tudo, nós temos o seguinte, nós temos aqui lá em último lugar a Chape com 18 e o Remo com 23. O Remo estaria a 22 pontos da válvula de escape, que os matemáticos dizem que você escapa com 45. E o time do Chapecoense, mais ainda, está com 18, ele estaria a 27 pontos do escape. É muito difícil. Do Internacional para cima, está indefinido. Pode ser. Vai depender do que vem pela frente. Mas o Corinthians, que o Rafael citou, inclusive, que não ganha a 5, está indo para o 6º jogo. Eu escutei o Marcelo, que é o dirigente do Corinthians, falar que está tudo bem. Marcelo Pai, disse que está tudo em paz. Tenha minhas dúvidas, que a torcida vai cobrar. Até porque o Corinthians foi eliminado da Libertadores e agora está perdendo em casa para o Fluminense. Mas o jogo ainda não acabou. Nós temos ainda tempo para tudo acontecer. Primeiro tempo para os treinadores baterem o papo. Eu acho que o Fluminense não tem o que mexer, a não ser o Hulk, que eu não sei se você que está ligado na gente notou, que ele saiu...

0: levando a mão aqui ao abdômen e chegou no momento de abaixar. Eu pensei até que ele fosse vomitar, como se diz, os mais elegantes dizem lançar, em vez de vomitar. É sério, né?
1: Ou não, pode ser gofar.
0: É, pois é. Ele estava com a, né? Ele estava com a mão ali abaixo do abdômen. Não sei se ele está sentindo alguma coisa, ele foi o autor do gol. Pelo lado do Corinthians, tem que acertar ali. Primeiro, o Caio César, que é bom jogador, ele às vezes prende um pouco a bola. O Memphis Depay, até o André perguntou isso no início, será que ele sentiu? Ele está meio cabreiro, sabe como é que é cabreiro? Assim, é que eu não posso falar agora, fez coisinha feia, sabe? Não tá legal, ele tá meio cabreiro, ele gosta muito de rir, é o doutor Sorriso. E o Fluminense tá voltando, vai ter alteração, não sei se é do Corinthians. O Corinthians teria que mexer e mexeu para melhorar a situação, não sei quem que o Fernandes tirou da cartola para colocar. O jogo não está definido, mas se o diapasão for o mesmo, se a atuada for a mesma,
1: Mário,
0: o Fluminense vai caminhar. Pois não.
1: Sua análise. Tirou um zagueiro para botar um atacante.
0: No que fez muito bem. O Rafael vai informar e eu vou devolver para ele. Sabe quem é ele? Esse aí?
2: Quem?
0: Ele. O de todas as horas.
3: André Luiz Mendes.
1: Lado a lado com a galera, bola rolando para o segundo tempo de um para o Fluminense, 0 para o Corinthians. A transa aí no Coringão, hein, Rafinha?
2: Já confirma, Andrezão.
1: Essa é o Iago Machado. Que é zagueiro. E botou o Guinegão no ataque. Você só confirma os números para mim aí, por favor.
2: Confirmando, vamos lá. Guinegão com a 56. E o outro foi 55. Iago,
1: não, foi uma só.
2: Então o Guinegão.
1: O Iago, então, com a 55 saiu, que é zagueiro.
2: Ah, sim,
1: para a entrada do Guinegão,
2: sim.
1: Atacante.
2: Guinegão,
1: com a 56.
2: Isso, beleza. 56, Guinegão.
1: Maravilha.
0: O André.
1: Oi, fala, Mário.
0: Vamos ver quem ele vai recuar ali. Que vai para cima, tudo ou nada, né? Tem que ir para cima. Também pediram para um, pediram para o mil, né?
1: É verdade. Ele costuma recuar o Ranieri e trazer o garro um pouquinho para trás.
0: Também.
1: Agora, vamos ver o que ele vai fazer aí. Levantamento para a boca, o gol passa por todo mundo, pelo Bidon, bola sobra tranquila para o goleiro Fábio, e é dele, hein, Rafa?
2: E veio a defesa, deu aquela quicadinha na frente e assustou, mas ele estava atento, encaixou, fez a defesa, já botou para rolos, 1-0, vence o Fluminense ao placar nacional.
1: É, galera do Brasil, bola vem de novo agora esticada aqui para o jogador que era o Caio, a bola acabou espirrando, saindo pela linha de lado, e o Fernando Diniz hoje está numa calma, hein, Rafa Monteiro? Tá tranquilo, assim. Será que ele tomou aquele chazinho da alegria?
2: Deve ser o chazinho, porque a batata dele tá assando e assando muito, Andrezão.
1: É porque o Mário abriu os trabalhos dizendo que ele estava prestigiado. E me
0: permita,
1: Mário, colocar duas aspas aí nessa parada.
0: É perigoso. Agora, tem treinador, e ele está entrando nesse rol, que vive de receber multa rescisória. Ele está nesse rol.
1: É, meu amigo. Olha a bola lançada nas costas da zaga para Guigui. Negão domina, vai dar uma parada na bola. Memphis pediu, ele bateu. A bola estourou em cima do Thiagão. Liga de fundo, escanteio para o Corinthians.
2: Cruzou de perna esquerda, explodiu no monstro e foi para a linha de fundo. Escanteio, canto direito de ataque. Garro na bola.
1: Tá preparado para a cobrança, vai levantar para a boca do Grêmio, tá todo mundo lá dentro, o Garro tá preparadíssimo para fazer a cobrança, todo mundo esparramado dentro da grande área da equipe do Fluminense, a bola é boa para a equipe do Corinthians, Coringa aumentando o volume do rádio, lá vai ele, Garro correu para a bola, rosqueou para a boca do gol, passou por todo mundo na primeira linha, zaga para tirar, ficou ali para o Bidon voltou, deixa para Matheuzinho vai descolar, jogada, chama o Caio para a jogada, aqui tá de novo preso, a marcação, ele prefere abrir na direita agora para o jogador que é o Bidon, Breno Bidon domina, vem caminhando, vem trotando o Fluminense todo recuado, ele tá sem opção, ele tá reclamando, cadê? Ninguém se mexe, todo mundo parado, a bola vem agora, Matheuzinho, obrigado a xingar, botou pra Ranieri, Memphis deixou passar, se jogou, Memphis. Não houve absolutamente nada, Rafael Monteiro, se sonhou, ainda deu um amarelo pra ele.
2: Não foi nada, ele mergulhou ali como se fosse numa piscina e o Corinthians voltou ao ataque.
1: pra Caio César. Caio levantou pra boca do gol, subiu de qualquer maneira pra tirar, ficou pro Garro. Garro bateu na primeira, espirrou, ficou ali pro Canóbio, falta no Canóbio, empurrou o uruguaio. Pelas costas não pode, né, Rafael Monteiro?
2: Exatamente, ó, o lance fica muito claro lá. Só teve um encostão ali do Martinelli e o Memphis Depay, ele cai, né? Ele deixa ali, ele que se atira. Realmente uma piscina ali cairia bem pro Memphis Depay. Falta a favor do Corinthians, longa distância, agarro na bola.
1: Ele mesmo está preparado para a cobrança. Está preparado para a cobrança. Rodrigo Garro preparado. 4 segundos do jogo. 1-0. Flusão. Está preparado. Lá vem Corinthians para cima do Fluminense. Correu. Garro para a bola. Muito forte. Direto para a linha de fundo. Ranieri tentou, mas não ia chegar nunca nessa bola. Nem se ele tivesse igual forma, não. Metade elétrico, metade a combustão, hein, Rafa?
2: É, nem se você der flash também. Foi muito forte, forte demais. A intenção foi boa. Foi uma jogada ensaiada. Jogar pro segundo pau e a bola retornar ali pro meio da grande área. Direto pra linha de fundo, tiro de meta já cobrado. 1-0, vence o Timão. Ou Timão não, o Fluminense é o placar nacional.
1: A bola ficou pro Garro, bateu, disparou de fora da área, a bola estourou em cima do Martinelli. Explode nele, sai para a linha do lado lateral para a equipe do Corinthians. 4-5 do segundo tempo, a bola fica dominada. Vem o toque de bola pro jogador que é o Bidu, Bidu para Bidon, vem para a linha de fundo, vem cruzamento, bateu para trás, cruzamento! Bidu forte demais, a bola vai saindo pela linha de lado, acho do outro lado, hein, Rafa?
2: É, ele cruzou muito mal, aí ele coça a cabeça ali de vergonha, saiu pela lateral a bola, René do Fluminense na bola.
1: Tá ele aí, ó, René Canelada. Lá vai ele pra bola, pro lateral ali, bateu lateral de primeira. Tem gol em Salvador, daqui a pouquinho o Rafael Monteiro vai informar pra gente aqui no microfonaço do Brasil. A Nacional não para, traz toda a informação pra você. Toca de bola, vem ele primeira. Informou o jogador que era o Gustavo. Gustavo Henrique já liberou, jogada, botou, entregando pro Garro. Deu um breque na bola, trabalhou de primeira, botou pra o jogador que é o Bidon. Bidon vem caminhando na intermediária, vem pintando a bola, vem tentando fazer a jogada direita, tá livre. Ele prefere a esquerda agora, já jogou lá com o Bidu, preso na marcação, Samuel Xavier da cobertura nele, fecha a porta, uma boa bola pro Memphis, levantou pra grande área, subiu Thiago Silva, testa na criança, linha de fundo, escanteio, Rafa.
2: O monstro mergulhou e de cabeça de peixinho botou pra linha de fundo, escanteio para a equipe do Corinthians. Memphis Depay na bola,
1: já bateu na criança, subiu de cabeça, Caio! Bola desvia no rosto do Sérgio, explode nele e vai para a linha de fundo. Já botaram logo a mão para não dizer que bater na mão, mas foi bem no meio da cara mesmo, foi no nariz, hein, Rafa?
2: Não teve nem como o Caio pedir pênalti, porque foi muito transparente que foi no rosto do Serna. Escanteio, canto direito de ataque, Garro na bola.
1: É, meu amigo, Garro tá preparado. O rosqueou a miniatura direto pra dentro. Gofre, toque de cabeça pra trás pro Hulk. É novo escanteio para o Corinthians, Rafael Monteiro.
2: É pelo lado esquerdo de ataque. Memphis Depay na bola. É pressão corintiana.
1: Lá vem Memphis Depay. O holandês está pronto. Alô, galera do Coringão. Põe fora no rádio de mão. Vem pra dentro. Agora correu para a bola. Rosqueou para a boca do gol. Subiu a cabeça. A bola sobrou. Entrada na grande área. Vai sobrar aqui para o Mateuzinho. Vai levar, Mateuzinho. Levantou direto para o gol. Toque de cabeça do Thiago Silva. Providencialmente para outro escanteio. Corinthians não sai de cima, rapaz.
2: Thiago Silva está onipresente nessa grande área. E agora ele consegue dar o toquinho para desviar. Para a chegada, Memphis Depay na cobrança.
1: Bateu de primeira, Fábio não tapa na bola para tirar dali. Recupera a primeira agora, o jogador que é o Garro. Garro vem, toca para o André. André botou no meio do caminho, bateu a grande área, perigo, driblou mais um para pintar o gol. Bateu, agora vai entrando! Inacreditável gol que o Gustavo Henrique perdeu! Mascado, a bola travou na grama e na chuteira, saiu nas mãos do Fábio Rafael Monteiro.
2: Na pequena área, ele deu um totozinho, a bola teve um desvio ali pequeno no meio do caminho, o Fábio fez a defesa e o Corinthians volta na blitz.
1: Lá vem de novo o Caio César, toque no bola para o meio, derruba toda a entrada na grande área, falta que favorece a equipe do Corinthians. Eu acho até que na última jogada, Rafa, ele chutou com uma perna, a bola bateu na outra, sabia?
2: É verdade.
1: Gustavo Henrique.
2: Olha, ele tenta o cruzamento, justamente, a bola bate, o desvio foi nele mesmo, ele bate com a perna direita, a esquerda atrapalha a direita, então tem que tirar uma perna, senão fica difícil. Aí o goleiro Fábio fez a defesa. Falta a favor pelo lado direito de ataque, lá vem ela.

0: tirar a perna nessa altura do campeonato. Complica. 8,5 do segundo tempo. É falta para o Corinthians na entrada da grande área. Atenção, torcedor corintiano, Memphis Depay, Rodrigo Garro, holandês e um argentino. Um lance internacional que começa nos pés do Corinthians. Lá vai ele, Depay levantou para a boca do gol. Subiu de cabeça por ali, vem por baixo. Mateuzinho bota direto para ali de fundo. Apenas tiro de meta, quero ver o Mário Silva. 9, o Corinthians voltou com outra postura, hein, Mário?
1: Voltou com a postura, vai o rasta. Partiu para cima, já teve chance, está apertando. E o Fluminense tem que sair desse engodo. O Mateuzinho, se o Ancelotti está vendo o jogo, vai se arrepender de ser convocado, porque ele não está bem.
0: É, meu amigo, não está mesmo não. Bora ver matada na coxa, Gustavo Henrique botou para a Ranieri. Gol, é festa!
2: Gol no Barradão, gol de empate do Cruzeiro. Começou o segundo tempo, gol de Arroio. Agora, 1-1 para o Vitória, 1 para o Cruzeiro.
0: Beleza, por esse Arroio também, ele faz uma fumaça. Ele é igual o Carboneiro, né, Mário? Ele faz uma fumaça danada.
1: Ele é terrível, mas bobeou, ele guarda.
0: E meteu dois golaços no Flamengo do mesmo jeito.
1: E o Cruzeiro tá subindo a escadinha, vai devagarinho, devagarinho.
0: É verdade, René bateu errado na bola, sobrou para Caio, Caio domina, vem invadindo, René por baixo no gancho para tirar para a linha de lado. Favorece a equipe do Corinthians, eu confiro com você a hora certa do Brasil. 17 horas mais 17 minutos em São Paulo. Garro botou do outro lado pro Bidu, de cabeça para toque. Milagre, faz o goleiro Fábio, inacreditável, que defesa linda na cabeça do Guinegão. Espalmou. Foram 45 anos nesse voo, Rafa.
2: Que defesaça, queima-roupa, Guinegão na pequena área, cabeceia firme no canto esquerdo e bota pra linha de fundo, Fábio, escanteio, canto direito de ataque, Garro na bola.
0: Rodrigo Garro correu para a bola, botou direto, botou no forno, subiu a zaga. Memphis vai bater! Defendeu o goleiro Gustavo Henrique!

0: o zagueirão Henrique, na sobra do jogador do Memphis Depay, na sobra do Depay, ele ficou de frente pro crime agora, meu amigo, duas vezes não dá, né, Gustavo? Na segunda, ele dá de chapa e guarda pro fundo no barbante, condição legal pra ele, botou pra dentro do gol, rebote no Fábio, ele escorou pro fundo no barbante do meu, 11 galera, 11 minutos travado, segundo ato do espetáculo. Tem gente balançando em Itaquera, galera, ele mesmo, Gustavo Henrique, 13 na costa, corre a cidade mais querida do Brasil.
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0: Tá tudo igual em São Paulo, Corinthians e Fluminense, 1-1. Gol de centroavante, hein, Rafa?
2: Gol de centroavante. Tudo começou no escanteio pelo lado direito de ataque. Garro faz o lança, o cruzamento. Desvio no meio do caminho. Memphis Depay de puxeta bate. O Fábio faz a defesa e espuma pra frente. Sozinho, soberano, pequena área, tranquilidade. Ele, Gustavo Henrique, bota a bola no fundo da rede. O Corinthians empata na Neoquímica Arena. Agora, um para o Timão, um para o tricolor das Laranjeiras.
0: Ô, Mário, o gol era uma questão de tempo. O Corinthians estava em cima e a reclamação é que o Memphis empurra o jogador Samuel Xavier na jogada. Na minha interpretação, se naquela anterior não teve essa jogada de choque, ele se jogou, o Samuel Xavier.
3: Ele está marcando o gol, apontou para o gol. Agora, o gol estava sendo anunciado, era a morte anunciada, né, André? Porque o Corinthians voltou ventando para cima e o gol foi aos 11, foram 10 minutos de bombardeio. Uma hora a casa ia cair. Agora me pergunto, vou fazer uma pergunta, não precisa responder agora. Fiz até para o Rafael aqui. Por que que o Fábio nunca foi convocado para a seleção, né, rapaz?
0: É, meu amigo.
3: Ou ele jogou coisa pedra na cruz ou pisou no pé de alguém.
0: Ou então salgou a Santa Sé. O Lúcio está indo embora, me parece o Samuel Câmbio. Xavier também, confirma para mim.
2: Vamos lá, substituição na equipe do Fluminense. 46, Júlio Fidelis entra, sai o camisa 2, Samuel Xavier. A outra substituição, sai Lúcio Acosta com 32. 10, Paulo Henrique Ganso entra. Andrezão.
0: Tá certo, o Júlio Fidelis é cria de Xerém e o Ganso é aquele jogador que cadencia mais, bota a bola no chão pra escolher daqui a pouco, quero ver o Mário. Olha a bola agora pro Caio, Caio levantou ele primeiro, botou para lado esquerdo do gramado pra Bidu, botou no terreno e atentando o Memphis Depay, chega primeiro da cobertura, tá caído no chão o jogador do Fluminense, só vai parar e vai marcar uma falta. E aí, Mário, qual é das transas do Flu aí?
3: O Ganso, além de cadenciar mais, de repente uma bola que bota alguém na cara do gol, isso é ponto passivo. E ali na direita, Samuel Xavier estava tendo trabalho, bota o garoto. Agora, tem uma coisa. O Fluminense pode também não sair muito, porque o empate não é mau negócio. E o Corinthians, empurrado pela massa, o bando de louco, vai tentar virar o jogo, né?
0: Sem dúvida nenhuma, meu amigo. Agora vai ser projeto calça de veludo. A bola vem para o Fluminense, também lá para o Santos, surgindo do gramado perto na primeira, segunda, toca atrás, agora já entrega ele primeiro para o Defay. E o árbitro dá uma falta ali em cima do Fidelis, hein, meu caro Rafael Monteiro?
2: É, ali no campo de defesa ali, vai cadenciando. Paulo Henrique Ganso na sua primeira participação no jogo. 1-1 é o placar nacional.
0: 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Rafael Espíndola, o mago dos efeitos sonoros, marcando para você, conferindo comigo, 17 horas, 22 minutos na Zona Leste em São Paulo, girando o placar da rodada 28 do Brasileiro, mas que não para não, galera, ela tá rolando, e o tempo passando! Bom, muito bom, Andrezão tomou amarelo aí, e eu confiro para você, galera do Brasil, 15 passado, segundo tempo do jogo, placar da mais querida do Brasil tem...
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0: Tá tudo igual em Itaquera, Corinthians e Fluminense, 1-1!
1: André Luiz Mendes!
0: tô dentro. E tô na pista pra negócio comigo. É no vucu-vucu. A bola fica dominada, mas atrás agora pra equipe do São Paulo. Soltou de primeira pro jogador que era. Pro jogador que é o Canóbio. Vai pra linha de fundo, ameaçou da finta. Fez a finta, equilibrou, jogada errado. O André tomou cartão aí, viu, o Rafinha? Olha, e o Canóbio vai tomar um agora. E o Canóbio vai tomar um agora.
2: André e Canóbio, cartão amarelo também pro Canóbio, hein? Camisa 17 e o André...
0: Tava pendurado, o Canóbio tá fora.
2: Tá fora do próximo jogo. Ele, olha lá, ele puxa ali assintosamente o André contra o Coritiba. Partida do Fluminense a próxima. Cartão amarelo pro Canóbio, pro André, Andrezão. Do, é, o André do Corinthians.
0: O André... Tá legal, André. Diga lá, Mário.
3: É a sua volta das férias. Fluminense e Coritiba, meu.
0: É verdade, meu amigo. Tá certo. Você ligado no futebol da Nacional, conferindo tudo, tudo, tudo com a gente numa muito boa. Ranieri domina pela cabeça da grande área da equipe do Corinthians. Corinthians tirou um pouquinho o pé só. Fluminense conseguiu dar uma esfriada no jogo com as alterações aí. Ela fica pro Garro. Garro vem, para, olha, prende, passa. Encosta de primeira pela direita agora para Mateuzinho. Mateuzinho botou no terreno, tentou fazer a jogada com o Caio César. Voltou, Serna rouba, botou no meio. Perde a bola. Ela ficou pro Garro. Chamou pra lá, pra cá. Tá para a bola, deixou passar. Mateuzinho cruzou! À frente do Memphis Depay, se ele tá atento, eu não sei não, hein, ô Rafa?
2: Exatamente, tá. Se não tivesse atento, era caixa, seria a virada do Corinthians. Corinthians vai pressionando, precisa do resultado. Dentro de casa, continua chovendo na Neoquímica Arena. 1-1 é o placar nacional.
0: 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É falta para o Fluminense ali na cabeça da grande área. 1-1 é o jogo para você, meus amigos do Brasil. O Fluminense abriu o marcador com o Hulk aos 23 do primeiro tempo. Agora há pouco, Gustavo Henrique é o somzinho segundo. Números iguais a partida até o momento. René tá para a bola de primeira, botou para o Serna, devolveu para René, tentou jogada lá no meio para o Hulk. Ele bate na zaga, dispersa a jogada do. A zaga do Corinthians. Bota a bola para a linha de lado aos 18 minutos. Eu confiro para você. Renê está preparado. Veio um ganso para receber essa bola aqui, ó. Já recebeu. Ganso botou no terreno. Joga mais atrás agora. Volta a bola com o jogador que é o Milan. Entrega para o Thiago. Thiago Silva. Thiago Silva domina. Olha, para ele. Voltou para o Milan. Vai ter que tirar daí, parceiro. Ele bate primeiro. Evita a saída de bola. Chegou para o Mateuzinho. Bateu errado na bola. Roubou o ganso. Botou de primeiro ao Serna. O Serna virou lá na direita. Ela vinha para o Canóbio. Curto demais. Sobrou para o Bidu de primeiro. O Mef parou. Calcanhar. Pro Bidu, invade a grelha, derrubada, falta nele, e cartão pro Fidelis aí, Rafa.
2: Entrou no segundo tempo e que jogadaça, Fidelis toma o cartão amarelo após um passe absurdo do Memphis Depay, aqui pelo lado esquerdo, e falta no Bidon, camisa número 21. Falta pelo lado esquerdo de ataque, cartão amarelo para o Fidelis do Fluminense. Falta pelo lado esquerdo, Memphis Depay na bola.
0: É, daí ele costuma bater direto, vamos ver. Bola molhada, enfim, tem ele e o Rodrigo Garro. Daí normalmente o Memphis não cruza a bola, ele bate direto para o gol. O Garro já é um jogador mais de cruzar a bola dessa distância aí, mas eu tô sentindo que daí o Memphis falou, ó, sai que essa é minha, lá vaga ele pra bola, ele o Garro, Memphis e Garro, os dois estão na bola, atenção galera do Corinthians, Botafogo, no raio comigo, fiel corintiana, vem bola importante, Depay, passa o foguete ao lado do Fábio, e se não desvira, gol, porque ela tinha endereço certo, é escanteio, Rafa!
2: E bateu de perna direita, colocadinho no canto esquerdo, tapinha providencial, evitando o gol da virada. Escanteio para o Corinthians, pelo lado direito de ataque. Garro se posiciona para a cobrança. Vai amadurecendo o gol do Corinthians, vem bola na área do tricolor carioca.
0: O Corinthians quer a virada, galera, daqui a pouco. Eu acho que daqui a pouco o Fábio vai fazer 46 anos, dentro de alguns dias aí. Ele vai fazer 46 anos, o Fábio. Que loucura, né, cara? Que goleiraço. Dia 30, tá? Dia 30 ele vai fazer. Alto nível pro Fábio. Escanteio. Carro correu para a bola, botou direto para o boca do gol. Vem um toque, estão pedindo pênalti. A bola tá mandando seguir. O Ramon Bateabel tá mandando seguir. Segue o jogo. Ele agora tá falando para voltar. Por que esse lateral? Precisa autorizar lateral? Não entendi essa não, Rafa.
2: Também nunca vi a necessidade de autorizar lateral. Cobrado, André.
0: A bola fica pro Garro, levantou, matada no peito, Memphis levantou a primeira, segura a zaga, sobrou o Fluminense, tá pedindo pra tomar um gol, vem a bola, por baixo, chega pra tirar a zaga de qualquer maneira, André dominou, girou do primeiro, rabiscou no gramado, ficou de primeira da canhota, agora chega no carrinho, o jogo começa a ficar bruto, eu gosto disso, a bola ficou na canhota agora, pro Caio César, vem de novo arredondando de primeira, aliviou a granada, soltou pra Mateuzinho, vem pra ela, recolheu de primeira, até Ranieri domina, faz o giro de corpo, agora tenta fazer jogar a Canobi da cobertura, ele voltou para Mateuzinho, deu de primeira no meio, botou, a bola passou, sobrou para o jogador que é o Guinegão, levantou para o Garro trouxe para a perna esquerda, Reneta na dele, botou de primeira no meio do campo, chega Thiago Silva para tirar de qualquer maneira, aqui o Gustavo Henrique faz a proteção, Ranieri tira errado, bota aqui nos pés do Serna, de primeira até o Canobi, o cara vai embora, vai chegar para frente do jogador do Fluminense, chegou o Gustavo Henrique, já tomou o queijo dele numa mão e duas, mas 21 e o jogo tá bruto, hein, Mário?
3: Olha, tem gente que diz que o cara alugou o meio-campo. Dessa vez o Corinthians tá comprando o meio-campo. Que desde que começou o jogo, o nosso Hugo do Souza tá só vendo a partida e o Corinthians tá tentando virar e tá com cara de virar, hein?
0: É, meu amigo, tá com pinta. A bola voltou lá na canhota pro Memphis. Levantou pra Boca no gol. Agora quem sobe vinha pro Bidon. Chega primeiro o René na primeira. Na segunda, Bidon brigou. Ele e o René de coxa. Deixou. Mateuzinho cruzou pra dentro da grande área. Deu toque na primeira. De cabeça aqui, Negão botou pra dentro da grande área. Chega o Nonato pra tirar de qualquer maneira. Ganso vinha brigar na bola. Sobrou pro Depay. Depay deu um toque. Tomou a pancada sem bola. Opa! Se foi a chegada do Fidelis e foi para cartão, é vermelho, hein, Rafa?
4: Exatamente, ele não vai dar cartão amarelo, duvido, acho muito difícil, mas ele chega ali atrasado e é certo, Memphis Depay, jogo nervoso, o moleque entra aí na fogueira, a falta é pelo lado esquerdo de ataque, mais pressão corintiana.
0: É, meus amigos do Brasil, só dá Corinthians, o Corinthians amassa o Fluminense no segundo tempo. A massa, o Flusão no segundo tempo, 1-1 é o jogo. E a fumaça de gol tá rondando a área do Fluminense, tem pelo menos uns 15 minutos. Lá vai ele, Garro, pra bola, botou pra dentro da grande área, subiu a zaga pra tirar de qualquer maneira, fica pra Mateuzinho, vai levantar Mateuzinho pra grande área, não, prefiro parar, soltou pro Breno Bidon. Bidon escorou de primeira, ao Depay voltou pra Mateuzinho, vai erguer na boca do cofre, lá do outro lado, bateu de primeira pra boca do gol, toca na cabeça para merecer falta. Já está parando o Gustavo Henrique, falta dele, não está valendo nada, Rafa.
4: Exatamente, não está valendo nada e gol no Barradão. O Cruzeiro vira para cima do Vitória aos 20 minutos do segundo tempo. Gol de Vidalba, agora 2 para o Cruzeiro, 1 para o Vitória, Andrezão.
0: É, meu amigo, o resultado é que o Cruzeiro está encostando no tricolor. Está encostando. Cruzeiro com 45, Fluminense com 46. Virada lá diante da equipe do Vitória. Alívio para o torcedor do Corinthians, do Mirassol e do Vasco. Que estão ali na boca do agrião ali para entrar na zona do rebaixamento. Está todo mundo esperando. Depois de 11 rodadas, o Vasco deixa a zona do rebaixamento com uma goleada muito expressiva diante do Coxa, 5-0. A bola foi dominada aqui na cabeça da grande área para Nonato soltou de primeira, voltou a bola para René vem com ela, olha, para ele, passa, executa a tarefa, bota no meio do gramado, agora ficou ali para os dois jogadores, Thiago Silva, quem domina, voltou entregando de novo agora para o jogador que é o Mila, voltou de primeira na canhota para René combinou, joga, ela tentou fazer na frente, chega Ranieri na cobertura e bota a bola para a linha de lado, é lateral que favorece a equipe tricolor, com você sintonizado no microfone Nacional Brasil, o som da Nacional que tem literalmente o tamanho da sua emoção e não para não, galera, não para não, a bola pega o domínio agora para o Thiago Silva domina por aqui, vai fazer o jogo, vira por aqui, toca mais para trás agora, dois gols lá, né, estrangeiros, né, o Rafinha, Arroio e Vidalba,
4: exatamente.
0: Bora vem dominando mais para frente, agora chega ali o Ranieri da cobertura, rasga o Mateuzinho, de qualquer maneira tira o perigo na boca do cofre, ela para pelo meio, brigou, chega primeiro o Nonato na bola, chega o Gustavo Henrique, agora joga boa partida do Gustavo Henrique, entrega ele primeiro agora para o Matheus Bidu, derrubado pelo Canobi, a falta em cima dele, o árbitro parou e marcou, acerta Nacional! 17 horas mais 32 minutos no relógio no Brasil. 17:32, meus amigos do Brasil, girando. A rodada é a número 28 do Brasileirão, Itaquerão, Zona Leste de São Paulo. Não para não. Aqui tá rolando e o tempo passando. bom, muito bom. O tempo não para, nosso Euromark, você confere comigo, galera. 25, cravados. Segundo ato do espetáculo no placar da mais querida do Brasil.
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0: Tá tudo igual, Flusão e Coringão, 1-1.
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0: Correndo atrás dela,
4: amarelo.
0: Nonato do Brasil para quem?
4: Falta anterior, no lance anterior, Nonato, camisa número 8 do Fluminense. 8 não. E
0: tá fora 16. Então, estava pendurado.
4: Tá fora do próximo jogo contra o Coritiba.
0: Daqui a pouco o Marcão vai ter que fazer as contas quem vai sobrar aí para fazer o próximo jogo. A bola vem com o Garro. Garro dominou para Ranieri pela direita. Olha que bolão, cruzou, arredondado, cabeça! Passa a boca da meta, o Mateuzinho! E o Fábio ficou só olhando a miniatura e para a linha de fundo, Rafael Monteiro.
4: É, o desvio no meio do caminho e o Guinegão estava no segundo pau, fica desesperado que não consegue chegar. Chegada do Corinthians, o Fernando Diniz fica nervoso no banco de reservas. O Corinthians martela, mas por enquanto, um para o Corinthians, um para o Fluminense.
0: Mário, 27, qual é do jogo, Mário?
3: O jogo é Corinthians atacando e o Fluminense defendendo. Lá vai o Corinthians.
0: Bola pegou para agora sobra. Pro contra-ataque do Fluminense, agora é o perigo. O Hulk dominou, Canóbio pediu, levantou para Canóbio, pode fazer, engatilha. Chega Matheus Bidu na hora H. Prossiga, Mário.
3: É, o Corinthians alugou, comprou o meio-campo, ataca. Já teve chance de desempatar, o Fábio tirou da cartola. Ou o Fluminense muda alguma coisa ou vai acabar cedendo. E o detalhe interessante, é que o Corinthians não deixa o Fluminense respirar e tá em cima.
0: Olha o Caio César, invadiu, chamou, jogada, cruzou, pra boca no gol, passa por todo mundo, vai chegando pro Fidelio, chega primeiro o Bidu, dominou, levantou, pra boca no gol, Fábio sai do soco, a bola bem esquisita, vem pro toque de cabeça ali do jogador, que era o Kerno, usou a cabeça do Caio César, linha de fundo, aos 28, é tiro de meta para o tricolor aí, meu caro Rafael Monteiro.
4: É, bateu ali por último no jogador do Corinthians, o Fluminense vai sendo sufocado nesse segundo tempo, tiro de meta para o goleirão Fábio, cobrado curtinho, 1-1 ao placar nacional.
0: Futebol que não para, 28, Randajou no Brasil, não para, 28, Randajou.

0: Júlio Brasil não para, o jogo é tenso, o jogo é bruto. No Itaquerão, Itaquerão, bola vem de novo. Ó, Riquelme, Felipe e Hércules. Riquelme, Felipe e Hércules, três transas do Fluminense aí, meu caro Rafa, para você. Agora vem por trás o Hulk, derruba, o Arthur manda seguir, ela ficou agora para o Caio César de primeira, até o Breno Bidon, já soltou para André, entrada na grande área, parou, beleza, ele bola, voltou, entregando para o Garro, Garro vai levantar, vai parar, olhou para Mateuzinho, para Memphis, vai cruzar para a boca do gol, sumiu a zaga tricolor para desafogar de novo. E o Corinthians amassa o Fluminense, Rafa!
1: Amassa o Fluminense, vai chegando, vai tocando bola, vai dificultando a vida do Fluminense para sair ali do sufoco. 1-1 ao placar nacional.
0: Futebol é aqui no microfone esportivo do Brasil. A Nacional não para, não para, não, galera. Futebol não para. 29,5 gravado. O Fluminense vai fazer três transas de uma vez só aí. Já já o Rafael Monteiro vai confirmar pra gente aí. A bola vem de novo. No toque de bola pra direita agora. Para Mateuzinho. Mateuzinho muito forte agora. Muito forte para o Caio César. Apenas a proteção e a bola vai pra linha de fundo. Rafael Monteiro.
1: Substituição na equipe do Fluminense. Já sai, a dupla já tá ali, ó. O 35, Hércules, e o 28, Riquelme Felipe, já já no Fluminense. Só falta a bola sair para eles entrarem, Andrezão.
0: Legal. Fábio vem com ela, sai por aqui, dá um toque na bola, botou nela, travou de primeira, botou para o Paulo Henrique Ganso. Ele domina, bateu errado na bola, derra, roubou para a equipe do Corinthians. Fluminense está pedindo levantamento no Memphis. Sai Fábio, dá um tapa na bola, fica pro Fidelis, tira lá pelo lado do direito do gramado, dá um break na bola, travou, Thiago Silva vem, bate de qualquer maneira, busca jogar mais na frente agora pro jogador do clube do Gustavo Henrique. Ele domina com categoria, botou para Ranieri. Ranieri vem, traz a bola para o meio do caminho, gol, colocou de primeira pelo Garro. Garro domina para cima do Corinthians, 1-1 no jogo. Coringão tá em cima do Fluminense, o Corinthians não sai de cima do tricolor. A bola foi dominada, lado esquerdo agora pro André, chama seus companheiros por ali, encostou pra briga ali pelo meio do campo. Martinelli roubou, deixou pro jogador que é o Ganso. Alimentou a jogada dele primeiro, botou pro Hulk, a bola é boa. Olha o Canóbio passando. Hulk, é chamar e bater, é chamar e bater. Hulk colocou!

0: empate, chame empate, o super-herói usa a canhota atômica, aquela potência máxima na perna esquerda, chama pela direita, fatia bonito, dá uma varada no cantinho do Hugo, no fundo do barbante, galera, beleza, Flusão, beleza, Flusão, no meu 31 e dá conta com o toque da zaga pra ir pro fundo do barbante, galera. O Flusão na frente do novo. Dose dupla do seu super-herói. Super-herói é pra isso, pra sacudir o barbante, pra balançar as redes em Itaquera. Hulk 7, a camisa dele vai pra rede. Assina na mais querida do Brasil.
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0: Fluminense 2-2 do Hulk, Corinthians 1. O que é o futebol, Rafa? Bola pune, Rafa!
2: E puniu o Corinthians. Velocidade pelo lado direito do Hulk. Foi levando com espaço com a perna esquerda. Foi avançando. Bateu colocado no canto direito do goleiro Hugo Souza. Desvio no meio do caminho. Gustavo Henrique toca com o bracinho. O goleiro Hugo Souza já tinha ido, tentou voltar, não conseguiu chegar. E o Fluminense volta à frente no placar. Agora, 2 para o Flusão, 1 para o Timão.
0: Beleza pura, 32 minutos, Mário Silva. Esse é o futebol que a gente tanto gosta, por isso a gente gosta disso, né?
3: Verdade, esse esporte é fantástico. E o famoso quem não faz leva sempre está em ação. Não fez, no primeiro contra-ataque que encaixou, o Hulk chutou e levou sorte, que a bola bateu. Como disse o Rafael no Gustavo Henrique, sei lá não, bate, talvez o Hugo pegar. Lá vai o Flu.
4: Câmbio.
0: A bola vem de novo. Já entrou o Riquelme, se não me engano, saiu o Canóbio também. Né? Confirma para mim, Rafinha.
2: Vamos lá, confirmando a substituição. Nonato deixa o campo de jogo. Nonato deixa o campo de jogo com. E entra o Hércules com a camisa número 35. A outra substituição. É o

0: Pública, tem que ir, gente.
1: Substituição na equipe. Vamos lá. Do Corinthians, 49. 49, André sai. Entra o Lingard com a camisa número 77, Andrezão.
2: Beleza, porra. O amigo do Memphis. Tava no mesmo contrato, o Lingard. O inglês. Vem bola para dentro, ganhando o toque de cabeça do Ranieri. A bola vai direto para a linha de fundo. Mário, 34,5. Corinthians sente o golpe. O cansaço vem junto. Torcida cobrando. É duro.
0: E o Diniz, não quero dar uma de azar, não, mas passa pro fio da navalha. O Corinthians até merecia ter virado, teve chance para fazer, mas aí brilhou a estrela desse grande goleiro, 45 anos, fez duas defesas importantíssimas. E quem não faz, leva, amigo, olha lá.
2: Para mim tá impedido, hein? Tá impedido, o Hulk invadiu a grande área. Chega a zaga, bota Ranieri para de fundo, mas o Bandeira só esperou a jogada porque estava bem adiantado, né, Rafa?
1: Estava bem adiantado e também na sequência ele tentou acertar a bola, ajustar a bola para bater de perna esquerda, chegou a marcação e tirou ali o perigo, mas já tinha marcado, já, na sequência marcou um impedimento ali no ataque do Fluminense. O Fluminense vai arrumando uma vitória importantíssima fora de casa, 2-1. Memphis Depay saiu na equipe do Corinthians.
2: Pedro Raul.
1: E Pedro Raul entrou na equipe corintiana. Pedro Raul, que veste a camisa impressionante, que é Pedro
2: 19, eu acho.
1: 19, André.
2: Ou 18 ou 19?
1: Olha, é impressionante. A nossa escalação aqui que sai da Sérgio não tem nem Pedro Raul. Já eu confirmo, André.
2: É, mas eu tenho a sensação que ele está com a 18, que normalmente eu olhei aqui nos meus jogos anteriores, é a camisa que ele veste. Vamos ver. Levantamento, a bola vinha, o Pedro Raul vê a zaga para tirar de qualquer maneira. Sobra de primeira pelo jogador, tem o Ganso. Ganso vem, dribla o primeiro, se desenvolve na jogada. 2-1-2 do Hulk, Flusão vencendo o Coringão em São Paulo. A bola tocada agora para o Serra, dribla o primeiro, segundo, botou na cabeça, na grande área agora. Vai tentar fazer por ali o giro de corpo, para trabalhar de bola. Ele executa a tarefa, vem dois jogadores, é 18 Pedro Raul, viu?
1: 18, isso, confirmando.
2: Meu caro Rafa. É que em outros jogos ele usava 18 mesmo. É bom que a gente tem aquele nosso caderninho que a gente vai buscar lá atrás.
1: No histórico.
2: O que aconteceu? Olha para o Caio. Caio domina. Driblou. Mais um derrubado na entrada da grande área. Falta dele para em cartão para o Hércules. E o René fica louco com o ato do jogo, Rafa.
1: E puxa para o lado, para o meio. 35 ali que acaba de entrar. O camisa número 35 acaba de entrar, o Hércules puxa, falta claríssima, perigosíssima para a equipe do Corinthians. Vai tentando ali o gol de empate, a equipe da casa. O Fábio arruma a barreira, três homens na barreira e está ali obviamente para ajudar na defesa. Pedro Raul, que acabou de entrar no ataque.
0: André,
2: pega... Oi, pode falar, Mário.
0: Qual é a diferença desse puxão para aquele que não foi pênalti?
2: Nenhum. Pois é, meu amigo, esse critério vai arrebentar com o futebol. Olha o garro para a bola, hein? Afeição dele, parceiro. É a afeição do Rodrigo Garro. Tem o Fábio lá, posicionado do lado direito. Vem bola de novo, ele puxa um pouquinho a bola mais para trás agora para fugir da barreira. Para dar mais espaço para ele. Significa que se ele faz isso, é que ele vai direto para o gol. O árbitro vai lá e diz para ele: eu vi você puxar a bola para trás. E agora ele vai botar a bola de novo para frente. Ó. É por isso que ele tem esse olhão, né, Rafa? Esse olho esbugalhado, ele vê tudo.
1: É, o cara. Pô, ele é uma lupa. O olho dele tem a lupa acoplada.
2: É igual camaleão, aquela visão periférica. Olha para um peixe, outro para o gato. A bola vem de novo ali. Entrada na grande área agora para o jogador, que é o Garro. Atenção, galera do Corinthians. Põe fora, meio raro, a bola é boa. Garro bateu, estourou em cima da barreira. Em cima do Ganso, que pulou. A bola vem aqui para o Ranieri. Ranieri domina o Fluminense. Vem buscando o contra-ataque. Ele faz jogada para o outro lado. Ranieri. Se ele perde essa bola, ia se complicar todinho, hein, Rafael Monteiro?
1: Ia se complicar, a bola saiu pela lateral. Lateral tem pressa a equipe do Corinthians. Um para o Corinthians, dois para o Fluminense, é o placar nacional.
2: Mateuzinho que domina a bola para o meio do Corinthians, soltou ele primeiro, entregando para Caio César domina, lado a lado com o inimigo, lá vem ele na lateral do costado, Pedro Raul perde na grande área, ele deixou passar, ficou para o jogador Cambidão, Arthur mandou seguir, foi na bola, lançou de primeira, a bola dominada, Henrique Riquelme por baixo, chega Mateuzinho.

0: zaga para tirar. O Riquelme poderia ter velocidade, ele é novo, ele é fininho, mas foi devagar, hein, Rafa?
1: Foi devagar e o Mateuzinho foi muito preciso também. Tem que dar mérito ao Mateuzinho, que foi uma tirada espetacular. O Fluminense volta ao ataque.
0: Ô, Mário, nós estamos com um jogo agora. O retrato do jogo é o seguinte: quem fizer o primeiro, acaba.
2: É, se o Fluminense fizer o terceiro, um abraço. E o empate também, porque eu acho que vai arriscar pouco. Agora, o Fluminense está muito bem talhando esse caminho do contra-ataque. Vamos lá.
0: Olha a bola sobrando, Pedro. Raul vai buscar uma bola. René tirou, deu nos pés. Não vale mais nada. Impedido. Mastro erguido para o Pedro Raul. Você viu, Rafa?
1: Estava à frente sim. No momento do cruzamento, estava à frente o Pedro Raul. Impedimento bem marcado. 2-1 vence o Flusão, é o placar nacional.
0: É, o quem está conversando com o Marcão, Castilho. Atacante que deve ser a última transa aí, que vai fazer no comando técnico do Marcão em cima do Fluminense. O Castilho deve entrar aí no lugar do, sei lá, do Hulk ou do Serna, o Mário?
2: É, deve ser o Hulk que está meio cansadão ou o Serna que está sumido. Castilho é aquele que fez gol no Flamengo e o Fluminense comprou, né?
0: É, meu amigo. Bicho pegando o Nacional contando para você. Bora ver de novo. Toca no primeiro do Garro. Agora tomou um toco ali do Hulk. É falta em cima dele. O árbitro já parou e marcou. É falta que o árbitro parou e marcou. E atenção, torcedor do Brasil. Hora certa, Nacional. Em São Paulo, 5h47 da noite, galera. Girando o placar do futebol. Aqui tá rolando e o tempo passando. Bom, muito bom. Acerte o seu. Pelo meu, o tempo não para. Nacional crava 41 no seu rádio. 41 no seu rádio, no placar da mais querida do Brasil. Tá bonito pro tricolor. Dose dupla do incrível Hulk. Fluminense 2, Corinthians 1.
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0: Ah, o papai voltou. A bola vem, bola para dentro da grande área. Olha a bola agora do Garro, botou na cabeça do Gustavo Henrique. Meu Deus do céu, vem a batida para fora do gol do Guinegão. Perde uma grande chance, Rafael Monteiro.
1: E sobrou na boa dele depois do cruzamento. Toque ali no meio da grande área da equipe tricolor. A bola subiu ali, subiu para o Guinegão, que bateu de primeira e acabou botando a bola para a linha de fundo. Substituição na equipe do Fluminense, 19, Castilho, que meteu gol no Flamengo na Recopa Sul-Americana, entrou, saiu o 7, Hulk, autor dos dois gols da partida. Vai ter substituição na equipe do Fluminense, camisa 23, Matheus Pereira, entra para a saída na equipe do Fluminense, do Corinthians.
0: Do Corinthians.
1: Substituição na equipe do Corinthians. O
0: do Bidon.
1: Bidon sai na equipe corintiana. Entrou o Matheus Pereira e saiu o Bidon na equipe corintiana.
0: Beleza pura. Esse é o futebol do Brasil que você acompanha aqui no microfonaço da sua Nacional. 42, meus amigos do Brasil. O Fluminense vai conquistar uma grande vitória. Anote aí, Rafa. 38.285 pagantes para Corinthians e Fluminense nessa tarde chuvosa em São Paulo. Bola tá ali dominada pelo Castilho, agarrado. Ué, eu não entendo não, cara. Honestamente, não entendo futebol. Agora eu vou parar com a arbitragem. O cara puxa o cara, desequilibra o cara. Ah, mas não houve contato, mas desequilibrou o cara. Um dedo desequilibra uma pessoa, meu. Depende de onde é que o cara põe o dedo, né, Rafa?
1: Bizarro, bizarro, bizarro isso. É verdade, bizarro, porque a falta foi claríssima, assim, a gente não aguenta mais. Muita falta de critério, Andrezão, muita falta de critério, é bizarro.
0: Olha a bola para o Riquelme, recolheu, Fluminense pode ampliar o marcador, Riquelme tentou a finta, rabiscou errado no gramado, chega, Ranieri voltou para o Hugo, Hugo já solta para o centro esquerdo, o jogo não acaba não, galera, clássico, tudo pode acontecer, está 2-1 para o Fluminense, lançamento no meio para o Gustavo Henrique, agora tentou fazer a primeira jogada, escapuliu, perdeu a bola, sobrou de primeira para o Martinelli, voltou para o Riquelme, vamos Riquelme, daí cabe, já rolou, Serna! Defesaça do Gussol do Fluminense, empilhando oportunidade de matar o jogo, Rafael Monteiro.
1: E que defesaça do Hugo Souza, cara a cara com o Serna.

0: Que bateu ali, fez o muro ali, o paredão, e evitou o que seria o terceiro e praticamente fechando a conta da equipe do Fluminense. Escanteio, canto esquerdo, lateral a favor cobrado. 2-1 vence o Fluminense, é o placar nacional.
1: Ô, Mário, o Corinthians está tão desarrumado, que o Fluminense está escolhendo onde quer o espaço para fazer a jogada.
2: É, virou uma salada aí, né? Não, sabe, não tem. Não está dando liga de. Olha lá. Quase que o cara.
1: Por pouco o Hércules bateu e ia fazer um golaço. Prossiga, Mário.
2: Mas não está dando liga, porque ele mexeu várias vezes para tentar. E o futebol tem coisas. Se o cara que menos participou do jogo, além do Bidon, que também não apareceu, foi o Hulk. Mas aí a fama de artilheiro apareceu hoje, fez 2 gols e está dando a vitória.
1: É verdade. Tem cruzamento para a grande área, via para o Pedro. Raul chega, a primeira zaga do Fluminense para tirar. Com 7 minutos de acréscimo, aí o árbitro vai dar no jogo. Já viu o display aqui. 7 minutos de acréscimos. Serão acrescidos aí no prazo de validade do espetáculo. É bola para o Corinthians pelo setor esquerdo do gramado. É lateral por ali pelo setor canhoto do gramado. O Corinthians quer jogo. Vem para cima, Matheus Pereira bateu de primeiro, errado. A bola sobrou de primeiro, ficou para Castilho. Castilho vira o jogo forte demais. Quase matou o Serna aqui na canhota. O Serna tá mortinho, o cara já tinha uma bola dessa. É a mesma coisa que falar, vou dar para você não pegar, né, Rafa?
0: É, aí fica difícil, né? Nos acréscimos de mandar uma dessa. Que mancada, e o Corinthians vai ao ataque.
1: Vem pro Caio. Sofre a falta aqui o Caio. Vem bola para dentro da grande área. Tá todo mundo de olho, de olho, de olho. Vem bola para dentro da grande área. Favorece a equipe do Corinthians. Bateu curtinho. O Mateuzinho na cabeça da grande área pro Matheus Pereira. Deixou pro Garro! Defesaça do Fábio. O Garro deu um foguete de fora da área. Um pombo sem asa, Rafael Monteiro.
0: Perna esquerda, canto direito do goleiro Fábio, que deu um outro tapa, salvo o Fluminense, o Corinthians no ataque.
1: A bola ficou, Matheus Pereira dominou, deu batida! Esparra do Ranieri pra linha de fundo, é escanteio para o Corinthians, a galera fica de pé no Itaquerão, Rafael Monteiro.
0: E que defesaça do Fábio, na sequência chega, bate Matheus Pereira, explode no contrário e vai pra linha de fundo, escanteio, canto direito de ataque, Garro na bola.
1: Vem ela para a boca do cofre, todo mundo esperando. Mateuzinho vai para a miniatura, Mateuzinho correu para ela, bateu de primeira para a boca do gol, subiu a zaga. Refrigerou da boca do cofre, tira o perigo. Vamos ver a briga aqui agora, ó. Se deixar botar na frente, Riquelme vai botar na frente. Vem por baixo na hora certa, o Garro por baixo para tirar, porque o Riquelme ia ficar lá. Olha o Garro, primeiro, segundo derrubado, a turma mandou seguir. Olha agora o contra-ataque do Fluminense. Olha como é que tá o Fluminense. Só meter a canhota que é meio gol. Já rolou macio. Serna vai marcar, sai o goleiro.

0: Tô dizendo, é só botar no Serna que é caixa. Bola rolada pra ele. Ele vem de biquinho, chuteiro, bateu o Drugo, Souza e a trave, a bola foi morrendo no cantinho pro fundo do barbante. Beleza, Flusão. Beleza, Flusão. 47 minutos do Fluminense. Fecha a tampa interna. O Corinthians no Itaquerão. Bota o Corinthians com a tampa fechada no Itaquerão. Kevin Serna, ele mesmo, 90 nas costas, merecia o gol. Como brigou esse cara e botou no fundo do barbante a cena mais querida do Brasil.
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0: Fluminense 1, 2, 3, Corinthians 1.
2: Clube que orgulha o Brasil.
0: De um jogador que merecia, Rafael Monteiro.
3: E como merecia, tudo começou com a roubada dele mesmo no campo de defesa, em cima do Garro. Rouba a bola, toca e corre. Velocidade, velocidade, recebe mais à frente. Cara a cara com o goleiro Hugo Souza. Dá um toque por baixo nas pernas do goleirão, que não consegue evitar. O Fluminense amplia na Neoquímica Arena agora. 3 para o Fusão. 1 para o Timão.
0: Mário, 6 jogos sem vencer no Campeonato Brasileiro. Situação tá difícil no Corinthians. E esse Serna merecia o gol, que esse cara brigou desde o início do jogo. É brincadeira, né?
4: Verdade, jogou bem. Agora, pra mim, vou até antecipar aqui: o craque do jogo é o Fábio, né? Na hora que a Giripoca piou, ele fez grandes defesas. Esse contra-ataque tinha 4 contra.

0: A dois. Quatro do Fluminense contra dois do Corinthians, isso aí estava anunciado. A primeira bola que alguém perdesse no meio-campo ia armar um contra-ataque e caiu no pé do cara que sabe, ele colocou milimetricamente entre as pernas. Tem uma caneta no gol, goleiro.
1: É verdade, gol canetado. A bola vem dominada ali pro. Tem aquela música do Caneta Azul, Azul Caneta. A bola ficou no meio-campo do gramado, o boneco ele soltou de primeira pro Serna, tá mortinho o Serna, a gravata vermelha dele tá no joelho. A bola vem de novo, toca pra trás agora, entregando pro René. René domina, vem de novo com a bola mais pra trás agora, quatro pra acabar. Toque no jogador do Thiago no meio, pro Eco, Eco já girou pro Ganso. Ganso volta a bola, dá uma cadenciada agora, Fluminense fica com ela, com Martinelli, Martinelli toca, gasta a bola, a torcida do Corinthians vai ao time, vai ao Fernando Diniz, bola vem de novo pro toque de bola, levou a pregada ali o jogador do Fluminense, a bola parou por aqui, vem dominando com tranquilidade, cinquentão no meio, galera do Brasil, dois para terminar o espetáculo, dois para terminar o espetáculo, 3-1 pro Fluminense, grande vitória do Tricolor, dois do Hulk, um do Serna. Dentro do Itaquerão, com o Gustavo Henrique descontando para o Corinthians. Bora, ficou para o toque do Riquelme. Riquelme vem, toque de bola para o Martinelli. Martinelli botou no terreno, voltou para o Riquelme. Riquelme vai tentar fazer a fita, tomou uma pregada na primeira, segura, parou no gramado. Taxiou, levou. E aí passaram a régua dele, foi o Linga, que passou a régua dele em inglês.
2: Chegou atrasado a régua, o inglês ali, a falta ali bem próximo ao meio campo. Finalzinho do segundo tempo. Falta em cima do Riquelme, finalzinho do segundo tempo, falta no meio campo. 3-1 vence o Fluminense ao placar nacional.
1: Vamos para a última volta do ponteiro. Em Itaquera, última volta do ponteiro. A partir de agora o Fluminense está a 60 segundos de conquistar, de massacrar, de carimbar e fechar a tampa numa grande vitória em São Paulo. Olha a bola pro toque por aqui, o árbitro já para e dá uma falta lá atrás em cima do Hércules. Era tudo que o Fluminense queria aí, ô Rafa.
2: Tudo para segurar o jogo, olha lá, os próprios jogadores vão falando, vamos segurar, cadencia bastante, 3-1 vence o Fluminense, o placar nacional.
1: É, sofrimento para a torcida do Corinthians e sofrimento para muita gente daqui a pouco, hein, Mário?
0: É, os ventiladores já estão acesos, inclusive. Aliás, eu vi um coleguinha que só pode dizer que o Corinthians não ia cair. É bom abrir o olho, hein?
1: É verdade. Olha o toque do Riquelme agora. Vai para... Fim!

0: 3, Corinthians 1!
1: Rafael Monteiro.
2: Na próxima rodada no Beira Rio, o Corinthians vai ao Beira Rio, jogo 6 pontos aí, os dois clubes ali próximos da zona de rebaixamento, nenhum deles, na verdade o Internacional já está na zona de rebaixamento na 18ª posição e o Corinthians está próximo ali, então um jogo importantíssimo para as duas equipes, jogo que vai acontecer no dia 7 de outubro, no próximo mês, às 7h30 da noite. E o Fluminense volta a campo pelo Campeonato Brasileiro no dia 8 para enfrentar o Coritiba no Maracanã, 9h30 da noite, numa quinta-feira, Andrezão.
3: 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A Nacional correndo atrás da bola para você. Parabéns à galera tricolor, feliz em todo o Brasil. Explodindo de alegria. Grande vitória do Fluminense em cima do Corinthians. 3 para o Fluminense, 1 para a equipe do Coringão. É, cara, agora é aquele mergulho gostoso, né? Aquele passeio pelo Plantão Nacional de Esporte.
2: Plantão Nacional do Esporte, finalzinho do segundo tempo. Lá no Barradão, o Cruzeiro vai vencendo pelo placar de 2-1. O Vitória aos 48 minutos do segundo tempo. Daqui a pouquinho começa o jogo entre o líder do Campeonato Brasileiro, o Flamengo, e Bragantino. 6h30 da tarde no Maracanã. Fechando a rodada, 7h30 da noite, o Atlético Paranaense encara o Bahia na Arena da Baixada. Tabela do Campeonato Brasileiro: o Flamengo é o primeiro com 57, o segundo é o Palmeiras com 57, o Atlético Paranaense é o terceiro com 46, 46 também tem o Bahia com 46 pontos, o quarto colocado é o Bahia. Na quinta posição, Fluminense tem 46, sexta posição, Cruzeiro 43, sétima posição, Atlético Mineiro 40, Santos o oitavo com 38, nono Curitiba com 38, décimo Bragantino com 36, décimo primeiro é o São Paulo com 36, décimo segundo é o Botafogo 35, Vitória é o décimo terceiro com 34, décimo quarto é o Corinthians com 33, décimo quinto Mirassol 32, décimo sexto o Gigante da Colina com 31 pontos, o Vasco da Gama. 17º abrindo a zona de rebaixamento, o Grêmio, com 29 pontos. O Internacional tem 28 pontos, é o 18º colocado. O vice-lanterna é o Remo, com 23 pontos, é o 19º colocado. Na lanterna do Campeonato Brasileiro, na 20ª posição, quem se encontra é a Chapecoense, com 18 pontos. E sai gol ali. Sai o gol, deu 7 minutos de acréscimo no Barradão, o árbitro do jogo, e Matheus Pereira define para o Cruzeiro, 3-3 para o Cruzeiro, gol de Matheus Henrique aos 51 minutos do segundo tempo, 1 para o Vitória, Andrezão.
3: Obrigado, meu caro Rafael Monteiro. Belo trabalho de reportagens aqui também no Plantão Esportivo da sua Nacional, a verdadeira e mais importante rádio do Brasil. Para você ficar ligadinho numa boa, ele vem aí, vai fechar o show de bola nacional. É hora da categoria, é hora daquela bola rolar macio, do tapetinho na rádio do Brasil. Ele rola macio para você, vai trazer a história dos fatos, tudo para você. A técnica, a tática, o porquê, o porquê sim, o porquê não. Tudo é com ele, cara, sabe tudo. Vem aí para analisar e para fechar o show de bola nacional. Eu volto daqui um tempinho, a partir de amanhã vou tirar algumas férias para dar uma descansada. Em outubro estaremos de volta. Eu anuncio o comentarista que não esconde o jogo. Um abraço aí, Mário.
4: Um abraço, Andrezão, boas férias até dia 8 no jogo entre o Fluminense e o Coritiba. Olha aqui, saiu do forno agora, nossa Sérgio comparece com o scout do jogo. O Corinthians manteve 57-43 a posse de bola. A gente sempre ter a bola faz com vencer. O Corinthians fez 16 faltas, um jogo faltoso, nesse 21. Impedimentos um para um lado e um para o outro. Agora, olha só aqui, número de faltas já disse. Finalizações. O Corinthians chutou 20 vezes em direção ao gol. O Fluminense 10, o dobro. No gol, o Corinthians chutou 11 vezes. Sete vezes. Enquanto que o Fluminense 6. Aí já equilibra. Escanteios 1 para o Fluminense e 3 para o 11. Olha só, 11 para o Corinthians. Veja só, 7 finalizações no gol contra 6. escanteios 11 para o Corinthians e 1 para o Fluminense. Cartões amarelos tivemos 3 para o Corinthians e 5 para o Fluminense. Tudo isso e não adiantou.
5: Não adiantou?
4: Porque no primeiro tempo o Corinthians foi mal, muito mal. No segundo tempo, o Corinthians melhorou, sufocou o Fluminense, tomou 2 gols no contra-ataque, já estava no desespero, mas tudo isso graças ao Fábio, que fez 3 ou 4 defesas importantíssimas, evitando que o Fluminense perdesse o jogo e ganhasse o jogo como ganhou. Bom, o primeiro tempo foi do Fluminense, Corinthians mesmo com a posse de bola não foi bem, e acabou o Hulk fazendo um gol aos 23 minutos, teve que esperar o VAR, se era impedimento ou não. Achei que o Hugo bobeou, porque ele custou a ver o... Ele não viu o Hulk e achou que a bola ia para fora. E o Hulk também teve uma pouquinha dose de sorte, que triscou na bola. E ela entrou no canto esquerdo. Eram 23 minutos, 1-0 o Fluminense, e ele na rua em cima do lance. O de todas as ondas.
3: Para Corinthians, o Fluminense, bola pela direita, forte, mas é boa para o Samuel Xavier. Não saiu a bola, não. Quatro indicou. O juizão deu falta, não. A bola sobrou para o canal, mas esquerda está livre, dominada de primeira para o Lúcio. Olha a habilidade que ele tem. Cutucou de primeira. Gol! Está impedido. O incrível Hulk estava impedido numa linda bola do Lúcio. Tio para ele, teve todo o capricho. O que pode dar um impedimento ao Fluminense é o seguinte: é o ombro do Mateuzinho, está um pouquinho à frente, lá do outro lado, lá do posto onde o Hulk fez o gol. Se não foi isso, o gol é válido. Se foi, foi o ombro do Mateuzinho. Se o ombro do Mateuzinho não impediu, o gol do Fluminense é legal. Estamos aguardando. Chegamos aos 2 minutos de paralisação e nada do VAR, que é comandado pelo Daniel Nobre Bins do Rio Grande do Sul. 4 confirma. Gol! É do Flusão! É do Flusão! É do incrível! É do super-herói! É do Verdão! É do incrível Hulk! Hulk! Hulk! Hulk! De carrinho por baixo! Lançamento do Lúcio perfeito pra ele! Mateuzinho deu condição, mesma linha, e ele foi de pé direito, que não é a boa, de carrinho, estufando o barbante do Corinthians em São Paulo. Tem rede balançando em Itaquera, tem rede balançando em Itaquera do meu 23, galera, 23 gravados. Primeiro ato do espetáculo, primeiro ato do espetáculo, beleza, Flusão, explode a nação tricolor em todo o Brasil. Tinha que ser de um super-herói, o incrível aparece, o Hulk, 7 nas costas, assina na mais querida do Brasil. Flusão 1-0. Mário
4: Silva. Bom, esse foi o placar do primeiro tempo. Vem o segundo tempo, o Corinthians vem numa postura diferente, saiu imprensando o Fluminense, e essa imprensa deu certo, essa chegada deu certo. Aos 11 minutos, depois de uma jogada com o Memphis Depay, a bola sobrou, defesa do Fábio, e o Gustavo Henrique empurrou para dentro. Em cima do lance, ele, de novo, todas as mãos.
3: Rodrigo Garro correu para a bola, botou direto para a boca no forno, subiu a zaga. Memphis vai bater! Defendeu o goleiro Gustavo Henrique! Gol!

0: Patrick, na sobra do jogador Memphis Depay, na sobra do Depay, ele ficou de frente pro crime agora, meu amigo, duas vezes não dá, né, Gustavo? Na segunda, ele dá de chapa e guarda pro fundo do barbante, condição legal pra ele, botou pra dentro do gol, rebote no Fábio, ele escorou pro fundo do barbante do meu, 11 galera, 11 minutos travados, segundo ato do espetáculo. Tem gente balançando em Itaquera, galera, ele mesmo, Gustavo Henrique, 13 na costa, corre a sina na mais querida do Brasil.
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2: Bom, desse gol, que foi aos 11, até o segundo gol do Fluminense, que foi aos 30, 19 minutos de imprensa. O Fluminense foi imprensado pelo Corinthians, que perdeu chances de gol, chances cristalinas, com defesas fantásticas do Fábio, realmente sensacional, com a idade, 45 anos, só está pegando tudo, sinal de Wi-Fi, bala de revólver, tudo. Mas o Fluminense tinha um contra-ataque. E aí, aos 30 minutos, aconteceu o contra-ataque mortal, e a bola vai para o Hulk, que faz o gol, sem chance para o goleiro Hugo Souza. 30 minutos, 2-1 Fluminense. Corinthians quase chegou lá, mas não chegou. E quem não faz, leva ele de volta, de todas as horas.
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0: Tá pedindo levantamento do Memphis. Sai, Fábio, dá um tapa na bola, fica pro Fidelis, tira lá pelo lado direito do gramado, dá um break na bola, travou, Thiago Silva vem, botou pro Hulk, a bola é boa, olha o Canóbio passando, Hulk, é chamar e bater, Hulk colocou!

0: chama empate, chama empate, o super-herói usa a canhota atômica, aquela potência máxima na perna esquerda, chama pela direita, fatia bonito, dá uma varada no cantinho do Hugo, no fundo do barbante, galera, beleza, Flusão, beleza, Flusão, no meu 31 e dá conta com o toque da zaga pra ir pro fundo do barbante, galera. O Flusão na frente do Lobo. Dose dupla do seu super-herói. Super-herói é pra isso, pra sacudir o barbante, pra balançar as redes em Itaquera. Hulk 7, a camisa dele vai pra rede, assina na mais querida do Brasil.
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0: Fluminense.
2: E aí, 2-1, a barba começou a crescer, né? É, a barba começou a crescer e o Corinthians continuou apertando. E foi apertando, mas não deu jeito. Você não reparou que na narração do André, a bola estava lá no gol do Fluminense, foi contra-ataque. E aí veio um contra-ataque, o jogador do Corinthians perdeu a bola, o Garro, e armou um contra-ataque. 4 do Fluminense contra 2 do Corinthians. E o Serna fez o dele, colocando entre as pernas do goleiro Hugo Souza. Ele de volta, de todas as horas.
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0: E olha agora o contra-ataque do Fluminense. Olha como é que tá o Fluminense. Só meter a canhota que é meio gol. Já rolou macio. Serna vai marcar, sai o goleiro, bateu!

0: não tô dizendo, é só botar no Serna que é caixa. Bola rolada pra ele, ele vira de quinto inteiro, bateu o Drugo, Souza e a trave, a bola foi morrendo no cantinho pro fundo do Babante. Beleza, Flusão, 47 minutos do Fluminense, fecha a tampa interna, o Corinthians no Itaquerão. Bota o Corinthians com a tampa fechada no Itaquerão. Kevin Serna, ele mesmo, 90 nas costas, merecia o gol. Como brigou esse cara e botou no fundo do Babante, a sínora mais querida do Brasil.
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2: E esse foi o resultado do jogo, 3-1. O Fluminense sobe na tabela, continua lá no seu G4. Enquanto que a equipe do Corinthians fica numa situação muito perigosa. Mesmo que estava em quinto, continuou no quinto. Muito perigosa. Está lá no bolo da frente. O Corinthians fica a poucos pontos da zona do rebaixamento. Podia ter empatado? Podia. Podia ter ganho? Podia. Mas quem não faz, leva, meu. E o Fluminense foi eficaz naquilo que o Marcon bolou. Foi contra-ataque, em cima de contra-ataque, e fez três gols de contra-ataque. Três gols de contra-ataque. Tanto o gol do Hulk no primeiro tempo, com os outros dois gols no segundo tempo, e sai com um placar importante. O Corinthians, 6 derrotas, e acho que o Fernando Diniz passa a ficar meio ameaçado, apesar do que disse o diretor do Corinthians. Bom, vamos dar um tempo, porque o Campeonato Brasileiro só volta no dia 7. Dia 8 estaremos aqui para o Fluminense, o próprio Fluminense, pegar o Coritiba. E o André Luiz Mendes, que saiu de férias, estará de volta. E ele transmitiu hoje a vitória do Fluminense por 3-1 em cima do Timão, com as reportagens do Rafael Monteiro e os nossos comentários aqui no Rio. O Rui Frank e o Rafael Espíndola dando graves e agudos. Em Brasília, o Paulo Merez e o José Alves. Um abraço, Rio. Um abraço, Brasil. Um abraço, Brasil. Em nome de todos, Mário Silva lhe deseja uma boa noite.
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2: Fui.
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Tereza Cristina e seu Jorge, pura semente. Fred Martins e Ney Mato Grosso, tempo afora, de Fred Martins e Marcelo Diniz. Beto Guedes, Feira Moderna, de Beto Guedes, Fernando Brant e Ronaldo Bastos.

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5: Rádio Nacional, bom demais ter você aqui com a gente. Vamos ouvir Caetano Veloso, de Carlinhos Brown, Meia Lua.

Skank e Roberta Campos, Simplesmente. Luciana Mello, de Gonzaguinha, Recado. Do Esquental, de Herbert Viana, Caleidoscópio.

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19: Ney Matogrosso, Sangue Latino, John Ricardo e Paulo Mendonça.

0: Ouvimos Fagner, revelação de Clodo Ferreira e Clésio Ferreira, Zé Cabaleiro, Vai de Madureira, de Zé Cabaleiro.
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0: Luiz Melodia, Magrelinha de Melodia.
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9: Bom demais ter você aqui com a gente, ouvindo o melhor da música brasileira na nossa Rádio Nacional. Vamos começar com Simone, encontro.

Zé Cabaleiro, Alma Nova, de Zeca e Fernanda Abreu. Fred Martins, Janelas, de Fred e Marcelo Diniz. Agora Rita Benedito, Filhos da Precisão, de Erasmo de Belo.

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4: Vamos ouvir Funk como Legusta, versão de Roberto Neves, 16 toneladas.
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Amelinha, de Geraldo Azevedo, Dia Branco. Cássia Eller, de Caetano Veloso, Eu Sou Neguinha. Flávio Venturini, de Beto Guedes e Ronaldo Bastos, Amor de Índio.

Luiz Melodia, Negro Gato, de Leiber Stoller, versão de Getúlio Cortes. Dori Caymmi, de Dorival Caymmi. E aí, você já foi à Bahia?

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7: Rádio Nacional trazendo para você que gosta da boa música brasileira, Vanessa da Mata e Baiana System. Gente feliz.